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0: Obrigado, Chitão. Obrigado, Chororó. Obrigado vocês. Gente, um beijo no coração de vocês. Que Deus abençoe, viu?
1: Valeu,
0: obrigado, Chororó.
1: Bom demais.
2: Obrigado, Eduardo.
0: Fiquem com Deus, gente. Que Deus abençoe a vida de vocês. Fiquem com Deus.

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0: O Matheus!
1: Meus irmãos, Cleber e Cauã!
0: Matheus Vargas!
2: Muito bom dia pra você que tá sintonizado na Rádio Polo. Essa é mais uma Love Song.

0: Do Jorge Ben.
1: Ué, mas não era Jorge Ben, mano?
2: Não, mas liga aqui,
1: é quente, zica mesmo, tio. Mas se liga nessa aqui, ó.

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0: Muito obrigado.
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existem canções que acabam se tornando eternas na vida da gente. E essa pra mim é uma delas. Tive o prazer de gravá-la com uma pessoa especial demais, nosso inesquecível João Paulo. E eu gostaria de matar um pouquinho dessa saudade com todos vocês.

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0: bem?
1: Tudo bem, sim.
0: Tem uma surpresa pra você.
1: O que, amor? Fala logo.
0: Calma, é surpresa.
1: Ah, fala logo, amor.
0: Você confia em mim?
1: Claro que sim.
0: Então te pego às 9.
1: Tá bom.

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0: que satisfação.
1: Coisa linda!
0: Que Deus abençoe vocês muito, cada vez mais eu tô torcendo.
1: Te
0: amo. Sou fã de verdade de todos vocês.
1: De presente.
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Obrigado. Boa noite. Só pra contrariar.

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0: Ave Maria do céu. Obrigado mais uma vez. Tamo junto, viu?
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0: com mais força, mais energia, mais alegria, senhoras e senhores, Zé Vaqueiro!
1: Boa noite, Fortaleza!

0: Zé.
1: Que alegria, Zé.
0: É doido, obrigado. A alegria é minha. É uma honra estar do seu lado, é uma honra cantar com você.
1: Bom demais, bom
0: ser
1: demais.
0: Ser seu amigo, ser seu parceiro.
1: Obrigado, Zé.
0: Ele vê direto, é bom demais.
1: Você teve comigo no drive-in do Zé, né?
0: Foi.
1: E a parceria
0: eu vou
1: do Zé.
0: Vou botar meu passarinho pra voar. Eu vou. A banda toca?
1: Toca.
0: Não, mas vou atrasar.
1: Olha
0: não.
1: Olha que eu vou cantar mais

0: Eita, mano.
1: É, tô, não tô. Muito bom.
0: Eles são bons demais. É uma banda boa, meu filho. É, não tem como não.
1: Uma banda diferente.
0: Um abraço, obrigado, viu? Um beijo pra vocês.
1: Obrigado. Obrigado.
0: Amo vocês, tá?
1: Obrigado.
0: Tamo junto,
1: meu filho. Aplausos pro nosso artista.
0: Obrigado, Fortaleza. Deus abençoe vocês.
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cada um de vocês, a presença. A gente está hoje aqui comemorando, né, 15 anos de carreira. Parece que passou assim rápido. A gente fica nessa estrada, nessa vida louca de fazer shows pra lá e pra cá, e a gente nem percebeu o tempo passar. E hoje a gente vê essa multidão aqui juntinho com a gente, essa galera com essa energia, essa galera com um carinho, sabe? A gente tá aqui olhando pra vocês, a gente vê no rosto de cada um a satisfação que é estar presente nessa data marcante pra nossa carreira. Obrigado por vocês saírem das suas casas pra cantar, curtir esse momento juntinho da gente aqui. Sejam bem-vindos. Essa aqui é uma viagem que a gente vai fazer de 15 anos até aqui, e mais 15, mais 30, mais 20. E vamos cantar juntinho com a gente, pra gente contar onde tudo começou, mais ou menos assim, ó.

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0: Murilo Rubi.
1: Obrigado, velho.
0: Obrigado, gente. Obrigado, mais uma vez. Irmão. Muito, muito, muito, muito obrigado. Que Deus abençoe muito sua vida, seu projeto, obrigado sua vocês. Carreira, sua história.
1: Muito feliz, viu? Muito feliz.
0: Que isso,
1: obrigado de coração obrigado. Por tudo.

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0: Pra você que tá aí, ó, ligadinho com a gente, já cediu, cedinho, o pessoal levantando. É, Xarampinho, o pessoal já tão levantando. Já sabe, né? Já sabe. Tão levantando, tirando a remela dos olhos. Bora, macho, deixa de ser preguiçoso. Não é assim que diz, Xarampinho, né? É. Como é que diz? Acorda, como é?
1: Vamos levantar, pentear os cabelos, escovar o dente, tirar a remela dos olhos. Bora, macho, deixa de ser preguiçoso, rapaz.
0: Isso, deixa de ser preguiçoso. Levantar, tirar a remela dos olhos, porque hoje é quinta-feira. Eita, que negócio bom da gota. Eu cheguei, viu? 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Daqui a pouquinho acaba comendo um taco, meu filho, aquele bolo, né? Uma fatia daquele bolo pra ir trabalhar, né?
2: É. Tem certeza?
0: Certeza absoluta. Nosso amigo Carlos de Pininha tá pegado também. 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Hoje, quinta-feira, quintou. Olha eu aqui de novo. Meu amigo Beto e Liliano lá no ponto certo, meu filho. Meu amigo Beto já tá ligadinho com a gente também lá no ponto certo. 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Segura que eu cheguei.

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0: Eu fiz uma fogueirinha
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0: Ô, xaropinho, tava esperando, tava. Olha, 5 da manhã, mais 20 minutos, 5 e 20 aqui na Cambuca FM. Parece que hoje vai ser rápido, viu, xaropinho? Tá passando ligeiro, tá passando ligeiro. 5 da manhã, mais 20 minutos, agora 5.

carro. Eu quero oferecer desprezo e ingratidão ao meu amigo doutor João Filho, lá em Teresina, dono da fazenda Simojana, e ao doutor Aquiles Nogueira, grande deputado e grande vaqueiro.

0: Olha a hora, meu filho! 5 da manhã, mais 30 minutos! É, meu filho, preste atenção.
1: Presta atenção, rapaz.
0: 5 da manhã, mais 30 minutos depois das 5. Um negócio bom, xaropinho, um negócio bom. Ô, meu filho, vamos embora no intervalo. Vamos lá no intervalo, a gente volta. Voltamos na sequência, tá bom? Aqui no Som da Mais Ouvida, no Som da Cambucaré.

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0: Olha, 5 horas e 58 minutos, meu filho, estamos chegando aí quase às 18 horas, viu, Xaropeão? Quase às 18 horas o quê? Quase às 6 da manhã, velho. Olha a hora, meu filho. Estamos chegando quase às 6 da manhã. Mas você deixou doidinho, Xaropeão.
1: Presta atenção, rapaz.
0: Às 18 horas o quê? É porque eu tô vendo escura, é. Já clareou o dia, Claudio. Olha a hora. Eu vi esse 18 aqui, ó. Eu vi esse 18, esse 18 horas. Estamos chegando às 6 da manhã. É o costume. É, meu filho, tá vendo? Presta atenção, não? É. 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
0: 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Presta atenção, mano. Presta atenção. Olha o galo cantando, ó.

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0: Gostou demais!
1: Suíte das feiras do interior é o mimosear das palavras dos feirantes e compradores, o mimosear das frutas, das coisas, das catrevagens. Está dividido em três movimentos. Primeiro movimento, véspera de feira. Segundo movimento, escutação de meio de feira. Terceiro movimento, feira de troca.
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0: Oxe.
1: Olha o sino tocando, Jarubé, ainda o sino tá tocando. Véspera de feira, GC Quirino. Na volta aqui da sua Cambucá, que coisa boa, né? Teve um intervalo, na volta aí, ó. GC Quirino oferecido aqui para seu Antônio Poeta do centro da cidade. Tem vários poetas, viu? Ó, se você tiver alguma sugestão aí, algum poema, alguma coisa, manda para mim, pode mandar, viu? Pode mandar no WhatsApp no 98222-6525, tá bom? 8222-2565. Eu tenho o maior prazer de soltar aqui, viu? É, você tem um poema, meu filho? Tem gente aí que agora todo mundo é poema, viu? Todo mundo agora é...
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1: Olha, deixa eu mandar um abraço aqui, meu filho, ó. Pra Lurdinha e Severino lá em Pau Santo, mandando aquela mensagem pra gente. Valeu, Severino. Severino é flamenguista doente. Tá alegre, né? O Flamengo ganhou ontem, viu?
0: Oxe.
1: É, o Flamengo ganhou, meu filho. É. Um ponto do Palmeiras, né? Palmeiras classificou-se, Vasco classificou-se, por aí vai. Deixa eu mandar um abração aqui pra Anildo Silva, também tá ligadinho comigo, é Anildo Silva, né? Em Santa Cruz do Capibaribe, aquela turma boa lá de Santa Cruz, obrigado mesmo pelo carinho, tá ligadinho comigo? Ô, Xaropinho, vamos tocar duas em seguida. Eu vou tocar essa canção aqui do saudoso Rui Pessoa, ó. Essa vai pra Anildo Silva, pra todos ligadinhos lá em Santa Cruz do Capibaribe, viu?

0: Vou chorar pelo meu bem, linda canção, aí cantada pelo saudoso Rui Pessoa, meu filho.
1: Presta atenção, rapaz.
0: Essa daí pra Anildo Silva, né, lá em Santa Cruz. Mais uma, xaropinho, vamos lá, o Rojão Pernambucano, vai. Essa oferecer pro meu amigo Bola também, viu? Bola da Mercearia, ligadinho com a gente.

Ô, meu filho, quando eu ia, ela voltava. Mas quando eu voltava, ele ia. E quando eu ia, ele voltava. Tá vendo como é as coisas? É. Quando eu ia, ele voltava. E quando eu voltava, ele...

Olha essa daí, né? Para essa turma boa que gosta, né? De uma boa cantiga de viola, viu, Xaropinho? Essa daí é boa, essa é triscando, nem arranhando, não, viu? Deixa eu mandar um abraço aqui, ó, pra Miguel Pereira, né? Miguel Pereira da Viola. Lembrando que hoje tem, a partir das 18 horas, né? Miguel Pereira e João Bernardo, né, Xaropinho? Às 18 horas aqui na Cambucá, tá bom?

Ó, deixa eu mandar um abraço aqui pra nosso amigo Carlos, ali ao lado da escola João Davi de Souza. Carlos de Pininha, né? Onde você encontra galinha batida na hora, viu? 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Xarabeu, vamos tocar mais uma aqui pra gente ir no intervalo. Vamos lá tocar mais uma? Vamos tocar mais uma. Já são 6 horas e 30 minutos. Vamos embora, vai. Pra gente ir no intervalo, eu volto na sequência.

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Ô, meu filho, eu tinha 10 anos de idade. Eu já escutava essa música, viu? Era, o pau quebrou. Isso é Catuaba com Amendoim cantando pra gente, ó. É, ô Claudinho, tu tem quantos anos hoje? Eu já tenho 8, né? Deixa eu mandar um abraço aqui pra seu Antônio Queiroz, no centro da cidade, Aparecida Queiroz. Família Queiroz, né?

0: Olha, já são 6 horas e 41 minutos, meu filho. Hoje é quinta-feira. Você vai hoje, vai?
1: Não vai, não!
0: Vai, não! Ele não, ele não vai, não, é, é o bichinho. Ô, comadre, você não deixa ele ir, não, é? Deixa o bichinho ir, pô. Hoje é quinta-feira, é, amanhã já é sexta. Final de semana aí, prometo, viu? Tem um feriadão da gota aí, viu? A turma já não gosta, né? Tem uma turma aí que já não gosta de trabalhar. E pegando um feriado desse, dá uma gota serena mesmo, viu? 6h41, depois das 6. Aqui na Cambucá. Meu amigo Beto e Liliano do Ponto Certo. A galera lá no Mercadinho Santa Maria, Mercadinho do Saudoso Seu Ninho. Um abraço pra todos. É o Mercadinho das Grandes Economias, né? Um abraço lá pra Michelle, viu? Deixa eu mandar um abraço também aqui pra Nicinha Sertaneja, aqui no Alto das Oliveiras. É minha vizinha, viu? Minha vizinha.

0: Olha, já são. É, meu filho, tá vendo como é as coisas? Tá vendo como é as coisas? Já são 6 horas, 6 horas e. 6 e quanto aí, Xaropião? 6 e quanto aí? Aqui tá 6h45, viu? Não sei se esse seu aí tá certo com o meu aqui. Tá certo? 6h45. Pronto, pronto. Pronto, tá bom. 6h45 aqui, ó, nesse aqui. Aqui tá 6, pronto, tá ok, tá ok. 6h45, é 6h44. Tá chegando, pronto. Tá chegando, tio Europeu? Tá ok, tá ok, tá ok. Vamos embora! 6h45 mesmo, viu? Nem passa nem falta. Você fica botando aqui, meu filho, e tira, pelo amor dos meus filhinhos, pelo amor dos meus filhinhos. Abraçando aqui essa galera que acompanha a gente pelas redes sociais, né? É, nas redes sociais. Assim, ó, assim, ó.
1: Minha saudação ao mestre.
0: O Relabucho, o Relabucho. Vamos pro Relabucho, vai.

0: Olha, 6 horas e 48 minutos, 6h48 na Cambucá. Ô xaropinho, despertando você.
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0: Eita, meu filho, isso é bom demais. Isso é bom demais. Isso é melhor do que uma nota de um real falso.
1: Tem certeza?
0: É, nota de três real. É. Isso é melhor do que uma nota de três real falso, já não viu? Vamos embora. Vamos embora. Meu amigo Beto e Liliane. 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Abraçando aqui mais uma vez a Nilda Silva lá em Santa Cruz, toda a turma. Ó, Ô, Xaropil, eu descobri lá em Santa Cruz também. Quem tá ligadinho com a gente é Cleiton, né? Ele mandou uma mensagem aqui no... Eu falei em Santa Cruz nesse instante, ele mandou outra mensagem. Só que o meu Messenger, né? É o Messenger, né? O daqui a gente não usa quase. E as mensagens tá vindo pra lá. Eu vi quando resistiu aqui do evento, eu olhei. É Cleiton. Pronto, lá em Santa Cruz. Um abraço pra vocês também, viu? A gente agradece aí o carinho. Em nome da Casa do Bolo, nosso amigo Langstein, Dona Bebeto, eu tô pegando o beco. Tá chegando aí na sequência o guia eleitoral, horário reservado aos partidos políticos. Logo depois, né, às 7h30, temos o programa Roda da Notícia com ele, Gils Fernandes. Vamos ouvir aí as principais notícias de toda a nossa região. Eu tô indo embora, eu volto amanhã a partir das 5 da manhã. E lembrando, daqui a pouquinho, às 8h30 da manhã, temos o show da Cambucão. Eu tô por aqui pra gente ficar juntinho até o meio-dia, tá bom? Uma ótima quinta-feira a todos. A gente se encontra.

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1: Minutos, 40 segundos. Observatório Nacional. 6 horas, 59 minutos, 50 segundos.
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1: Ótimo dia, minha gente. Estamos chegando para mais um encontro, para mais uma edição do programa Rota da Notícia. A partir de agora, você fica sabendo o que aconteceu nas últimas horas aqui em Santa Cruz do Capibaribe, no Agreste e em todo o estado de Pernambuco. Mundo da Segurança Pública, o cotidiano da cidade, a partir de agora, aqui em mais uma edição do nosso programa. Estaremos juntos com você pela próxima uma hora, destrinchando tudo com a melhor e maior equipe do jornalismo policial aqui do interior do estado. Vamos juntos até às 8h30, nesta quinta-feira, 3 de setembro de 2026. Daqui a pouquinho você confere detalhes aqui no programa. Homem reage à tentativa de homicídio, desarma o criminoso e entrega o revólver à polícia em Caruaru. Daqui a pouquinho detalhes de outro homem que foi encontrado morto com sinais de espancamento e com um cinto amarrado no pescoço em Poção. Duplo assassinato é registrado em Ribeirão, na Mata Sul do estado. Polícia Civil deflagra operação contra organização criminosa em Água Preta. Corpo de homem foi encontrado dentro de rio enrolado em uma lona em Vitória de Santo Antão. E ainda, mãe pede ajuda para custear a cirurgia do filho de 4 anos em São Domingos. Essas e outras notícias você confere aqui, agora, no Rota da Notícia. Sejam todos bem-vindos e bem-vindas, porque a partir de agora vamos destrinchar todas as informações para você que nos acompanha através do rádio e através da internet. Excelente manhã para você que está pela Rádio Cambuca FM, Jataúba FM e Rádio Vale aqui em Santa Cruz do Capibaribe região. Obrigado também a você que está nos assistindo através do nosso canal do YouTube. Canal do YouTube Santa Cruz Online, para você acessar na sua TV, no seu tablet, no seu celular e nos assistir agora ao vivo, mas também pode assistir em outros momentos do seu dia. Você pode acompanhar a reprise do programa, fica lá disponível para você assistir a qualquer momento com as imagens das ocorrências policiais, tá certo? Sejam todos bem-vindos e bem-vindas. E olha, a gente começa aqui o programa reforçando o número da nossa redação. Para você que quer solicitar uma matéria na sua rua, no seu bairro, para você que quer mandar a sua denúncia aqui para a gente, 819-8938-0000. Muito fácil o contato, você manda o seu recado e não esquece de falar o seu nome e dizer o local onde você está, né, acompanhando a gente. Né? Por exemplo, meu nome é fulano, moro aqui em São Domingos e queria falar de um esgoto que está estourado aqui na minha rua há tanto tempo. E aí você discorre sobre aquilo que você quer trazer aqui como denúncia ou como agradecimento. E se por acaso você quer solicitar matéria, né, de algum assunto aí na sua rua, no seu bairro, manda aqui pra gente que a nossa equipe vai avaliar e, claro, a qualquer momento chegar aí para fazer a matéria junto com a comunidade, tá? É o jornalismo sério, jornalismo do Santa Cruz Online, fazendo por onde fazer esse laço, esse elo entre as autoridades competentes e a população. Mas olha, vamos agora voltar para a nossa pauta, porque a gente tem detalhes de um homem que desarmou um bandido em Caruaru. Uma tentativa de homicídio terminou de forma pouco comum lá na capital do Agreste. Um homem foi alvo de disparos de arma de fogo, mas reagiu à tentativa de assassinato entrou em luta corporal com o criminoso e conseguiu desarmar o desafeto. Os detalhes desta ocorrência você confere agora na reportagem do Adielson Galvão.
2: O rapaz sofreu uma tentativa de homicídio no início da noite desta terça-feira, aqui em Caruaru, e só não foi morto porque conseguiu tomar a arma do indivíduo que tentava lhe assassinar. Esse caso aconteceu ali na rua Presidente Rodrigues Alves, ali no bairro do Salgado. A vítima, um rapaz de 28 anos de idade, trabalhador, veio para cá, para a delegacia, né? Porque a polícia militar foi acionada, inclusive a arma de fogo está sendo, neste momento, apresentada aqui na delegacia de plantão de Caruaru. Trata-se de um revólver calibre 38 com 6 munições, apenas uma intacta, as demais deflagradas, né? Ou seja, o indivíduo puxou o gatilho pelo menos 5 vezes na tentativa de matar este rapaz que está bastante lesionado. Você teve que se agarrar com ele no pau.
3: Correto, senhor. Na hora que eu olhei, apontou a arma para mim e efetuou o primeiro disparo, eu só fiz só no reflexo, no ato, assim, me afastar e voar pra cima dele, agarrando a mão dele que estava com a arma. Ele continuou atirando e eu apontada com a mão pro outro lado, e aí entramos em luta corporal e em dado momento consegui tomar a arma dele.
2: E que se você não toma, você morre, né?
3: Correto, senhor.
2: O indivíduo, ele efetuou pelo menos 5 disparos contra você, mas alguém lhe ajudou?
3: Não, senhor, eu acho que na hora do disparo o pessoal ficou com medo e saiu correndo. Aí eu, como eu moro ali perto e conheço um policial, chamei ele, entreguei a arma a ele e pedi apoio dos policiais que foram lá.
2: E quem é esse cara que tentou te matar?
3: Eu não conheço, só de vista mesmo, assim, senhor, não faço a mínima ideia.
2: Ô, amigo, e vocês tiveram algum entrevero?
3: Não brigo com ninguém, provavelmente inveja mesmo, porque praticamente não tem nada na vida, né? Não pode ver ninguém evoluindo, comprando nada.
2: Vagabundo e, acima de tudo, né? Um cara que é invejoso.
3: Correto.
2: Ô, amigo, você trabalha em quê?
3: Eu sou montador de imóveis, senhor. Marceneiro, montador de imóveis.
2: Marceneiro, montador de imóveis. E você estava a pé quando ele lhe abordou?
3: Isso, senhor. Acabado de sair do trabalho.
2: Aí ele também estava a pé?
3: Eu não sei, senhor. Eu sei que na hora que eu consegui tomar a arma dele, ele saiu correndo e eu corri na direção oposta.
2: E do nada ele sacou essa arma de fogo e começou a atirar em você?
3: Eu tava de cabeça baixa, mexendo no telefone.
2: Uhum.
3: Aí eu não sei de onde veio, só sei que na hora que atirou, o impulso foi voar na arma.
2: Pois é, e ainda bem, né, que você reagiu, e essa reação sua, ela foi de grande valia, né? Era matar, ou no caso era tomar a arma do cara, ou se não ia morrer, né? Porque o indivíduo, ele chegou com o intuito realmente de ceifar a sua vida.
3: Provavelmente, não sei, mas se ele atirou, né?
2: Meu amigo, você está com algumas lesões aí na testa, isso aí foi o quê?
3: Foi a luta corporal.
2: Tome pau, você inclusive está com lesões aqui nas pernas, nas mãos.
3: Mão no ombro, nas costas.
2: Mas pode dizer que nasceu de novo.
3: Correto.
2: E agora a arma de fogo sendo apresentada aqui na delegacia de plantão. Esperar que as providências sejam tomadas e que a polícia identifique e prenda este indivíduo quanto antes, né?
3: Correto, senhor.
2: Então tá aí, gente. Arma de fogo, o rapaz escapou da morte porque conseguiu tomar a arma do indivíduo que tentava lhe assassinar. Caso que aconteceu no início da noite desta terça-feira, no bairro Salgado, ali na rua Senador. Rua Senador. Ô, Cabo Sidney. Rua Senador. Não, Rua Presidente.
4: Rodrigues Alves,
2: pronto, essa é a rua onde aconteceu o atentado à bala, situação que está sendo apresentada aqui na delegacia de plantão de Caruaru. As imagens são de Luiz Henrique, repórter Adielson Galvão.
1: Obrigado, Adielson, pelas informações. Um homem de 39 anos foi encontrado morto na zona rural de Poção. Esse caso aconteceu aqui no interior do estado de Pernambuco, aqui no nosso Agreste. A vítima identificada como José Edinaldo Barbosa. Segundo informações, José Edinaldo apresentava lesões no rosto e foi encontrado com um cinto enrolado no pescoço. Ainda conforme os levantamentos iniciais, a vítima teria sido espancada no centro da cidade antes de ser colocada no porta-malas de um veículo. Os criminosos teriam utilizado o próprio cinto de José Edinaldo durante a ação. Alguns objetos pertences da vítima teriam sido roubados pelos criminosos. As circunstâncias exatas da abordagem e do assassinato ainda serão esclarecidas. A Polícia Civil investiga o caso para identificar os responsáveis e esclarecer a dinâmica e a motivação para este crime de morte. Temos recadinho agora dos nossos anunciantes e já já voltamos com outros assuntos. Segura agora, é só um minutinho, daqui a pouquinho voltamos.
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1: Minha gente, um elemento acusado de arrombar uma residência e de tentar levar alguns objetos do interior da casa foi detido por policiais militares. O caso aconteceu lá em Caruaru. O repórter Adielson Galvão tem mais detalhes desta ocorrência.
2: O sargento Agissander, sargento Luciano e o cabo Augusto Farias, que são da Patrulha Rural, eles prenderam ali no Jardim Boa Vista o indivíduo que arrombou uma casa e estava tentando levar alguns objetos do interior deste imóvel. Cleiton Alves, de França, tem 38 anos de idade. Este indivíduo arrombou o imóvel lá pela janela e entrou na casa, aí comeu, dormiu. E quando o dono chegou, ele ainda juntou ali alguns itens para fugir do imóvel. Foi quando, na verdade, o dono não, um funcionário, né? Foi quando esse funcionário começou a gritar nisso, alguns vizinhos se juntaram, deram uma camada de pau no Cleiton, que foi trazido aqui para a delegacia de plantão. Aqui ele foi, mentiu, né? Deu o nome errado várias vezes, e aí só a equipe do rastro, a equipe do ITB, do Instituto de Identificação Tavares Buril, foi que conseguiu o identificar através da impressão digital. Então, este indivíduo, ele já teve várias passagens pela polícia, foi trazido aqui para a delegacia de plantão, aqui foi autuado em flagrante por invasão de domicílio, tentativa de furto, e amanhã será apresentado na audiência de custódia. Ele vai passar a noite aqui na carceragem da delegacia de plantão. As imagens são de Luiz Henrique, repórter Adielson Galvão.
1: Aqui na nossa área da 17ª Delegacia Regional e 24º BPM, a Polícia Civil cumpriu um mandado de prisão por porte ilegal de arma de fogo. O comissário Diego conversou com a nossa equipe de reportagem e traz mais detalhes agora.
6: A Polícia Civil de Santa Cruz do Capibaribe deu cumprimento ao mandado de prisão que estava em aberto em desfavor de Felipe César. Quem vai conversar com a gente agora é o comissário Diego, que esteve presente na operação. Boa noite, guerreiro. Como é que se deu esse fato?
7: Boa noite aos ouvintes. Nossa equipe tomou conhecimento desse mandado de prisão, né, expedido pela comarca de Santa Cruz, esse indivíduo que estava foragido por porte ilegal de arma de fogo. Então, nossa equipe empreendeu diligências no sentido de localizar esse indivíduo. Deu tudo certo hoje, foi localizado no bairro Cruz Alta, né? Então, no momento da captura, o indivíduo não esboçou reação e a gente conduziu aqui para a delegacia de plantão para fazer os procedimentos legais.
6: Ao chegar na delegacia, ele foi autuado por quais crimes?
7: A gente deu cumprimento ao mandado de prisão que estava em aberto, né? Então, esse procedimento, o indivíduo, ele é encaminhado para audiência de custódia e o juiz, ele vai analisar a circunstância da prisão em que ele foi submetido, né? E depois é encaminhado para o presídio de Santa Cruz do Capibaribe.
6: Além do mandado de prisão em aberto, ele tinha algum registro ou passagem pela polícia?
7: Ele já era investigado aqui pela nossa equipe, né, por situação de estar envolvido com alguns indivíduos que praticam roubos aqui na cidade, né. Numa ocasião anterior, ele foi trazido aqui com a quantidade de droga e com a situação de arma de fogo. Então, justamente é o motivo da expedição desse mandado de prisão. E hoje nossa equipe deu cumprimento a esse mandado de prisão, né? Deu tudo certo. E ele vai ser apresentado amanhã na audiência de custódia.
8: Comissário, muito obrigado pelas suas palavras. Se quiser acrescentar mais alguma coisa, fica à vontade.
7: Agradeço a cobertura do Santa Cruz Online, do pessoal da rádio, né? Mais uma diligência com êxito, né? Feita pela equipe de policiais civis de Santa Cruz do Capibaribe. Então essa cobertura de vocês é muito importante para mostrar o nosso trabalho, que vem sendo bem feito desde o início do ano. Já é a 44ª prisão que nossa equipe faz durante esse ano. Então a gente tem dado um resultado muito positivo para a sociedade. A gente sabe que a gente tem muito trabalho ainda pela frente, mas com a colaboração da sociedade, a cobertura de vocês mostrando o nosso trabalho, a gente fazendo essa união de forças, a gente consegue lograr êxito nessas diligências e mostrar para a sociedade que a gente tenta levar um pouco mais de sossego, né, para a população.
8: Muito bem. Estas foram as palavras do comissário Diego, que esteve presente na operação que deu cumprimento de mandado de prisão ao Felipe César, com imagens de Ademilton Silva e reportagem de Bruno Oliveira para o Santa Cruz Online.
1: Obrigado, Bruno, pelas informações. Agora tem intervalo. Daqui a pouquinho a gente volta trazendo informações de uma operação que foi desencadeada pela Polícia Civil aqui no estado de Pernambuco. Mas também tem outros casos para você acompanhar. É só continuar acompanhando aqui, ligadinho, ligadinha no Rota da Notícia, que volta já já.
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3: 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Estamos de volta aqui com a nossa programação, cumprimentando você que está chegando agora, você que está desde o início do programa ligado com a gente, o nosso muito obrigado pelo primeiro lugar de audiência. Obrigado você que está nos ouvindo pela Rádio Vale, Rádio Cambuca FM, Jataúba FM. Obrigado você pelo canal do Santa Cruz Online e também o canal do Sulancast, né, que também passa a retransmitir o nosso programa todas as manhãs. Minha gente, deixa eu passar por aqui e abraçar, né, o Moreira Forrozeiro, Cláudio da Malhada, um abraço também ao Vanderlei, essa tropa lá do Santa Teresa, né, nos acompanhando, obrigado pela audiência. Abraço também, né, pra Claudeci, mandando aqui recadinho pra gente. Um abraço pra Carlos, do sítio Barra da Cruz, fica ali pertinho da Vila do Pará. Um abraço a todos aí da zona rural e Santa Cruz do Capibaribe, Vila do Pará, Barra da Cruz, o nosso muito obrigado. Um abraço ainda para Beta Souza, Branca Josefa, muito obrigado pelo elogio, viu, Branca? Papai do céu, ilumine sua vida. Um abraço para Verineide Cavalcante, Matheus Oliveira, Maria Cessé do Armando Aleixo, Ronaldo Costa também tá por aqui, Josivaldo França. Um abraço ainda para o Paulo Procópio, ele pede ao prefeito de Brejo da Madre de Deus para passar a máquina, né, na comunidade da Fazenda Garrota. Ele disse que está precária a situação da estrada. Fica aqui o apelo ao prefeito Roberto Assora, ao vice-prefeito Rubiano Catanha, para dar uma passadinha, né, com a equipe por lá e resolver essa situação da estrada próximo à Fazenda Garrota. Um abraço para Givanildo Ferreira em Toritama, Damião Silva de São Domingos, Tiago do Acordeon também está por aqui. Obrigado pela audiência. Daqui a pouquinho a gente manda outros abraços para o pessoal que está aqui interagindo com a gente, mandando recadinhos através do nosso canal do YouTube e também através do nosso contato do WhatsApp. Vou pedir para o Eduardo botar na telinha mais uma vez para a gente compartilhar com você que está pelo rádio o contato e você que está aí na telinha já está acompanhando o número da redação do Santa Cruz Online do Rota da Notícia. 819-8938-0000. 8938-0000. Esse é o canal também para você interagir aqui com a gente, tá? Vamos trazer detalhes agora de uma operação que foi deflagrada na manhã de ontem pela Polícia Civil de Pernambuco. A operação, né, conduzida pela Delegacia de Água Preta. As investigações foram instauradas com o objetivo de identificar e desarticular uma organização criminosa com atuação na região. Segundo informações apresentadas, o grupo é investigado por envolvimento com tráfico de drogas, homicídios, corrupção de menores e mais detalhes desse caso você confere agora na fala da delegada Maria Paula Góes.
4: A Polícia Civil de Pernambuco, por meio da 75ª Circunscrição Policial de Água Preta, vinculada à 13ª Delegacia Seccional de Palmares, deflagrou na manhã de hoje, 2 de setembro de 2026, a Operação de Repressão Qualificada Infestap. As investigações foram iniciadas em julho de 2025 com o objetivo de identificar e desarticular uma organização criminosa com atuação na região, voltada para a prática dos crimes de tráfico de drogas, homicídio e corrupção de menores. No decorrer das investigações foram reunidos elementos que apontaram para a existência e atuação estruturada do grupo criminoso, resultando na representação por diversas cautelares. No âmbito da operação, investigação, foram expedidos 8 mandados de prisão preventiva e 3 mandados de busca e apreensão. Dos mandados de prisão, 3 foram cumpridos no município de Água Preta, 1 foi cumprido no município de Tangará da Serra, estado do Mato Grosso do Sul, por meio de atuação integrada com as forças de segurança daquele estado, e 4 mandados de prisão foram cumpridos contra investigados que já se encontravam recolhidos ao sistema prisional, nos municípios de Recife, Tacaimbó e Palmares. Simultaneamente, foram cumpridos 3 mandados de busca e apreensão no domiciliar em Água Preta, com o objetivo de localizar elementos de interesse para a continuidade das investigações.
3: Obrigado, delegada, pelas informações. Detalhes para você que está acompanhando o nosso programa agora: uma tentativa de homicídio que aconteceu no bairro Vila Anápolis, em Pesqueira, aqui no Agreste do Estado. De acordo com a polícia, uma câmera de monitoramento registrou o momento em que a vítima, conhecida por Nego, conversava com outro homem. Nas imagens, é possível observar quando os ocupantes de um carro chegam ao local. Um deles desembarca do veículo e efetua disparos de espingarda calibre 12 contra a vítima, que corre, mas acaba sendo atingida no ombro esquerdo. Na sequência, um segundo indivíduo também desce do veículo juntamente com um homem que efetuou outros disparos de arma de fogo e atira em direção às testemunhas que estavam no local. As imagens também mostram dois homens que trabalhavam próximos à tentativa de homicídio tentando escapar dos disparos. Após o ataque, o homem foi socorrido para o atendimento médico, enquanto os criminosos fugiram tomando destino ignorado. O caso está sendo investigado pela Polícia Civil. Tem recadinho agora dos nossos anunciantes. Daqui a pouquinho, mais detalhes de outros casos que aconteceram aqui na nossa região.
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3: A Guarda Civil Municipal, através do efetivo da Rumu, apreendeu uma motocicleta comprada há mais de 2 anos, mas que estava com restrição de roubo registrada há 1 mês. Você vai entender esse caso agora em mais uma reportagem através do repórter Bruno Oliveira.
6: Uma motocicleta com restrição de roubo e furto foi apresentada na Delegacia de Polícia de Santa Cruz do Capibaribe na noite de hoje. Quem vai conversar com a gente é o GCM Vital, que esteve presente na operação. Boa noite, guerreiro. Como é que se deu esse fato?
7: Primeiramente, boa noite. Estávamos em rondas ali nas proximidades do calçadão Miguel Arraes, quando visualizamos duas motocicletas dentro do mato, né? Ao fazer a abordagem dos indivíduos que estavam nela, nada de ilícito foi encontrado, porém, ao fazer a consulta das motocicletas, uma das motocicletas deu uma restrição, né, de roubo e furto. Ao questionar o condutor da motocicleta, ele afirmou que estava com essa motocicleta fazia mais de 2 anos já. E quando fomos olhar a questão da restrição da motocicleta, fazia pouco menos de 1 mês que essa restrição tinha caído no sistema. Então, diante desses fatos, conduzimos aqui para a delegacia. Quando chegou aqui na delegacia, ele nos mostrou o comprovante de pagamento da moto, o documento da moto, certo? E quando começamos a destrinchar mais, vimos que essa restrição se deu por conta de uma queixa que foi prestada pelo possível proprietário da moto. A pessoa que está com o nome na moto veio aqui há pouco menos de 1 mês e prestou uma queixa de roubo e furto dela.
6: Guerreiro, o fato que chama a atenção é justamente isso, né? Os atuais proprietários possuem a moto há mais de 2 anos, porém a restrição foi registrada há pouco mais de 1 mês, não é isso?
7: Isso mesmo. Eles compraram a motocicleta já em uma loja aqui da cidade, né? Onde pagaram integralmente. porém ainda não haviam transferido para o nome do atual proprietário, certo? E agora ficaram surpresos também por conta dessa restrição. Então a gente trouxe aqui para a delegacia para poder destrinchar isso aí e ver o que aconteceu nessa situação.
8: Guerreiro, mais uma vez, a Romul sempre gerando na alta, né? Mais um caso apresentado aqui na delegacia de polícia.
7: Isso mesmo, na noite de hoje é a segunda ocorrência aí do efetivo da Romul, está sempre gerando na alta.
8: Muito obrigado pelas palavras. Mais alguma coisa que queira acrescentar, fique à vontade.
7: Não, só dizer que o efetivo da Romul está à disposição da população de Santa Cruz, 24 horas por dia, 7 dias por semana.
8: Quem esteve presente na operação?
7: Além de mim, o GCM Dias e o GCM Bezerra.
8: Muito obrigado. Muito bem, estas foram as palavras do GCM Vital, que esteve presente na operação que resultou na apreensão de uma motocicleta com restrição de roubo. A reportagem é de Bruno Oliveira para o Santa Cruz Online.
3: Obrigado, Bruno, pelos detalhes. Na última terça, um jovem de 25 anos morreu em um acidente envolvendo uma motocicleta e um caminhão na BR-408, na zona da Mata de Pernambuco, no município de Tracunhaém. De acordo com as informações, a colisão aconteceu quando um caminhão atingiu a parte traseira da motocicleta. A suspeita é de que a moto tenha parado na rodovia para acessar a pista no momento em que aconteceu a colisão. O impacto, o passageiro da motocicleta morreu e, nesse caso, o corpo foi encaminhado para o IML. O condutor da moto foi arrastado pelo caminhão, né, e ficou bastante ferido. Ele chegou a ser socorrido, né, para o Hospital Otávio de Freitas, na capital. A identidade e o estado de saúde dele não foram informados. O motorista do caminhão realizou o teste do bafômetro e o resultado foi normal. Em seguida, ele foi conduzido para a Delegacia de Polícia Civil para prestar esclarecimentos acerca do acidente. E a Polícia Civil agora fica responsável para investigar o caso e divulgar as circunstâncias que provocaram esta colisão. Dois homens foram assassinados a tiros dentro de uma residência em Ribeirão, na Mata Sul do estado. Esse caso aconteceu na última terça-feira, dia 1º. As vítimas, identificadas como Moisés Santos de Lima, de 41 anos, morador do imóvel, e Kaique Rian da Silva Santos, apontado pela polícia como um dos suspeitos de participar da invasão. Segundo informações da polícia, moradores ouviram disparos durante a madrugada e perceberam que os criminosos haviam invadido a residência horas depois. Duas pessoas foram encontradas mortas dentro do imóvel, sendo uma no interior da casa e outra no quintal. O corpo encontrado no quintal foi o corpo de Kaique Rian. Conforme as informações repassadas pela polícia, ele teria sido atingido por disparos durante a ação em que ele poderia estar sendo um dos participantes, né? A família, né, um familiar de Moisés, relatou às autoridades que reagiu à invasão utilizando uma espingarda. E aí, por isso, né, a suspeita é de que o Kaique Rian, ele seja um dos participantes da invasão. A suspeita é de que os disparos tenham atingido os homens que participaram desta ação e que eles podem, de repente, entre eles, pode ter algum ferido. A dinâmica do crime e a participação de cada envolvido ainda está sendo apurada pela polícia. Vale destacar que o caso continua sendo investigado para que as circunstâncias das mortes sejam identificadas e que os demais responsáveis pelo crime sejam encontrados. Que a polícia faça um bom trabalho e que consiga chegar a montar esse quebra-cabeça que aconteceu aqui no nosso estado. Tem recadinho dos nossos anunciantes agora, um minuto de recado e eu já volto com mais detalhes de ocorrências aqui para você.
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3: Minha gente, um corpo de um jovem de 22 anos foi encontrado no leito de um rio, lá no rio Tapacurá, em Vitória de Santo Antão, na zona da Mata Pernambucana. O cadáver de João Victor de Aguiar Ferreira, conhecido pelo apelido de Dentinho, foi localizado enrolado em uma lona e submerso nas águas ali do rio Tapacurá, em uma área situada entre as comunidades do Ferreiro e Alto do Cigano. A Polícia Civil realizou diligências para levantar informações sobre os últimos momentos do jovem, para identificar possíveis pessoas que estiveram com ele antes do ocorrido. Depoimentos de outras informações deverão auxiliar o andamento das investigações por parte da Polícia Civil. Aqui na nossa área, a Romu, da Guarda Civil Municipal, apreendeu uma motocicleta com sinais visíveis de adulteração. GCM Vital conversou com a nossa equipe de reportagem.
8: Mais uma ocorrência da Romu aqui na Delegacia de Polícia Civil de Santa Cruz do Capibaribe. A Romu mais uma vez conduziu uma motocicleta com visíveis sinais de adulteração para a delegacia. E quem vai passar mais detalhes sobre esse caso é novamente o GCM Vital. Boa noite, guerreiro, mais uma vez. Como é que se deu esse fato?
7: O efetivo da Romu estava em rondas ali na próxima, no final da Bio de Deda, quando, ao entrarmos ali no acesso ao Santo Agostinho, visualizamos uma motocicleta que estava estacionada de forma irregular, né? Então paramos na localidade e, ao fazer a verificação da motocicleta, vimos que ela estava com sinais claros de adulteração. Procuramos o proprietário, que não se apresentou ao local, e diante desses visíveis sinais, conduzimos a motocicleta aqui para a Delegacia de Polícia.
8: Mais uma ocorrência apresentada na noite de hoje na Delegacia de Polícia de Santa Cruz, não é isso?
7: É a segunda, né, da noite, graças a Deus aí o efetivo da Romu, mostrando para quem está em Santa Cruz, certo, para ajudar a população e servir a população de bem.
8: Além de você, quem mais esteve presente na ocorrência?
7: O GCM João Pedro, Osvan e Miqueias.
8: Muito bem, muito obrigado.

0: do nosso número, né, disponibilizado, o contato da redação do Santa Cruz Online. O nosso agradecimento mais sincero a você pelo primeiro lugar de audiência. Agora tem intervalo e já já voltamos com outros assuntos aqui dentro do Rota da Notícia. Até já.
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7: Estamos de volta aqui com o nosso Rota da Notícia, edição de quinta-feira, e a gente traz detalhes agora sobre relações trabalhistas. É uma matéria importante para você que está nos acompanhando, né? Às vezes a gente fica com alguma dúvida. E é por isso que o repórter Bruno Oliveira produziu esta matéria. Ele conversou com a advogada trabalhista Milena Aragão sobre os principais motivos que levam à judicialização de conflitos trabalhistas aqui em Santa Cruz. A entrevista também aborda como empregados e empregadores podem evitar esse tipo de problema. Então vamos conferir.
8: Em uma cidade marcada pelo empreendedorismo, pelo comércio e por milhares de relações entre patrões e trabalhadores, conflitos que começam dentro das empresas muitas vezes terminam na justiça. Em Santa Cruz do Capibaribe, questões envolvendo contratação, jornada de trabalho, direitos trabalhistas, rescisões e prestação de serviços fazem parte de uma realidade que exige cada vez mais atenção de empregadores e funcionários. Mas o que leva uma relação de trabalho a se transformar em um processo judicial?

0: social? E principalmente, o que pode ser feito para evitar esse caminho? Para entender melhor onde estão os principais pontos de conflito, quais são os cuidados que devem ser tomados no dia a dia e como empregadores e trabalhadores podem prevenir problemas antes que eles cheguem à justiça, nós conversamos com uma advogada trabalhista especialista em relações de trabalho. Acompanhe a nossa entrevista.
1: Vou falar sobre relações de trabalho, especialmente aqui em Santa Cruz do Capibaribe, do que uma advogada trabalhista especialista em relação de trabalho, a qual nós vamos conversar agora. A doutora Milena Aragão, boa tarde.
2: Boa tarde, Bruno. Boa tarde a todo mundo que está acompanhando o Santa Cruz Online. É sempre um prazer a gente falar assim, de temas que são relevantes, né, para todo mundo, sobretudo a relação do trabalho, né, que é o dia a dia de todo mundo que está acompanhando.
1: Santa Cruz, de um modo geral, é uma das cidades que mais tem caso, que mais registram casos do envolvendo relações de trabalho, processos trabalhistas também. Do seu ponto de vista, isso tem alguma coisa a ver com o fato de Santa Cruz ser uma cidade que tem muitas relações de trabalho informais?
2: Sim, sem dúvida alguma, né? A gente vê que realmente a realidade de Santa Cruz tem essa questão do trabalho, né? Então, é uma cidade industrial, uma cidade que realmente o trabalho é o primeiro lugar de todo mundo, né? Mas o que a gente vê na realidade de Santa Cruz é essa forma de ganhar dinheiro e, claro, na mão de obra também, sendo que quanto mais melhor, que não está errado de certa forma, mas precisa ser observado, é a questão da legislação trabalhista, né? Que aí é onde muitos empregadores, muitos empreendedores, eles pecam, né? Nessa observância. E aí, claro, quando vem da internet, dessa informação que vem chegando, os empregados estão por dentro do que é de direito, né? E aí, por isso que acaba cobrando aquilo que realmente está em desacordo, né, com a prática da legislação trabalhista. Então, acredito que é uma junção de tudo.
1: Você tocou num ponto importante, que são as mídias sociais, são as redes sociais, na verdade, né? As mídias digitais. Você acredita que até que ponto elas podem ajudar ou complicar, na verdade, algumas relações de trabalho?
2: Olha, eu acredito que o problema reside quando a gente trata o assunto com extremidade, né? Então, quando a gente tem, claro, a situação de divulgação de informações, isso aí é muito positivo, sem dúvida alguma, mas aí a gente precisa ter limite. Tem um princípio no direito, né, que a gente acaba tratando desde o início da faculdade, quando a gente está estudando, realmente, que é entender que tudo no direito depende, ou seja, a gente precisa enxergar os detalhes de cada caso. Então, a partir do momento que pessoas do ramo do direito, advogados, quando eles trazem informação de forma a fazer acreditar o empregado que ele tem direito ali, sem dúvida alguma, aí, olha, isso aqui é causa ganha, aí eu acho que reside o problema, né? Porque realmente, como eu falei, tudo no direito depende. Então, as causas trabalhistas também dependem. A gente precisa enxergar o que é que está por detrás daquela situação para que a gente possa dizer se realmente aquilo é correto ou não.
1: Santa Cruz, por ser uma cidade em que ela já foi uma cidade pequena, né? Hoje em dia é uma cidade que cresce muito a cada dia que se passa. Você percebe que ainda existe essa cultura de, ah, eu vou trabalhar para fulano porque ele é meu amigo, meu vizinho, a gente não precisa assinar carteira, nem ter nada formal?
2: Eu acredito que ainda existe, mas em proporções diferentes, tá? Quando a gente vê que realmente tem uma proximidade maior, isso persiste. Vou dar um exemplo, aqueles fabricos familiares, né? Que a gente chama o primo, chama o cunhado para trabalhar conosco. Não, vou assinar carteira não, porque é da família, eu sei que não vai fazer nada por mim. Só que aí onde reside o problema. A gente precisa entender que quanto mais íntimo a gente é daquela pessoa que está tendo uma relação, mas talvez seja doloroso quando há um rompimento. Então, por exemplo, aquele empregado que eu tanto confiei, não vou assinar carteira porque é meu cunhado. Às vezes, se há uma diferença ou uma briga, alguma discussão, às vezes vai ser mais acalorado do que deveria ser. E aí, pode ter certeza, não vai hesitar, não vai pensar duas vezes antes de procurar os direitos dele. Então, eu acredito que tem essa questão da intimidade demais e vai acalorando a situação, e isso aí é um problema, né?
1: Santa Cruz, por ser uma cidade do polo de confecções, a gente fala muito sobre a profissão de costureiro, a relação de costureiro com dono de fabrico, dono de facção, mas existem outras profissões em que a gente pode encontrar esse tipo de conflito também no trabalho?
2: Em todas as relações de trabalho, em todas as áreas, sempre vão haver conflitos, né? Isso aí é inerente até da própria vida humana, né? A partir do momento que eu me relaciono com alguém, conflitos vão existir. Então, claro, aqui em Santa Cruz a gente trata dessa questão das confecções porque é o nosso carro-chefe, né? Mas em diversas áreas, setores, por exemplo, o comércio, né? Até ligado à própria confecção. Então, a gente vê realmente loja de tecido, loja de estamparia, loja de aviamento, enfim, tudo isso. A gente vê que realmente existe, né? Então, não está somente na costura. É claro que na confecção a gente vê a informalidade maior. Então, por isso talvez esteja mais atrelado e a gente vê o número de casos trabalhistas também maiores. Mas outras empresas também não escapam.
1: Lilian, muito obrigado pela sua participação aqui na nossa reportagem. Gostaria de agradecer a sua presença e a sua disponibilidade. Por favor, deixe o seu contato, né, que a gente pode encontrar, e fala um pouquinho mais sobre o seu trabalho.
2: Eu que agradeço, Bruno. É sempre um prazer trazer informações para a população em geral, aqui de Santa Cruz de Capibaribe e região, né? Mas a gente se deixa à disposição também daqueles empregadores e empregados também que queiram conversar, tirar dúvida. A gente sempre brinca também que conversar não paga, então não custa tirar as suas dúvidas para que você realmente se previna, né? Meu contato 89-8134-0110, mas mais fácil ainda é pelo Instagram, né? Colocando lá Milena, Luizelis Aragão, advogada, e certamente você vai encontrar meu perfil e a gente tá aqui para ajudar as pessoas e prevenir problemas.
3: Valeu, Bruno, pelas informações. Agradecer também a advogada Milena, né? Conversando com a nossa equipe de reportagem, esclarecendo outros assuntos. Eu vou pedir para você continuar aqui acompanhando a gente, porque daqui a pouquinho nós vamos precisar da sua ajuda. Uma mãe de São Domingos procurou a nossa equipe de reportagem, né, para fazer uma campanha, porque o filho dela está precisando fazer uma cirurgia. História muito comovente, né? Uma criança que tem vários problemas de saúde e a família não tem condições e precisa do seu apoio. Daqui a pouquinho, então, a gente traz esses detalhes. Mas agora eu tenho um recadinho, um minuto de recados aqui dos nossos anunciantes e já voltamos.
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3: Minha gente, vamos acompanhar agora a história de uma mãe moradora do distrito de São Domingos, do Brejo da Madre de Deus. A dona Joana Josefa procurou a nossa equipe de reportagem para contar os problemas de saúde enfrentados pelo filho dela, que tem apenas 4 anos de idade. A criança tem constipação crônica e precisa fazer um procedimento cirúrgico na garganta, caso considerado como urgente. Diante dos gastos excessivos com outros tratamentos, a família busca o apoio para conseguir realizar a cirurgia desse garoto. Então, ontem eu estive conversando com a dona Joana e você confere a matéria completa agora aqui no Rota da Notícia.
8: Eu vim aqui em São Domingos, na rua São Cosmo, para conhecer a história de um garotinho de 4 anos de idade. Ele que é filho da dona Joana. É uma história que é comovente e que nós pedimos para que você preste atenção até o finalzinho dessa matéria, para ajudar essa família que está precisando bastante. Dona Joana, conta para a gente um pouquinho da história do seu filho.
9: Oi, bom dia. Meu filho, ele tem 4 anos. Aí, desde novinho, que ele tem uma dificuldade para fazer cocô. Aí, desde novinho, que a gente luta com ele. Gastei até o que não tinha para levar ele em médico particular, mas descobri o que era que ele tinha no intestino e não descobriu. Aí, pronto, aí a gente conseguiu internar ele no IMIP. Aí, no IMIP, passou uma temporada internado e lá eles descobriram que ele é constipação crônica. Aí faz o uso de medicação, que não é muito barato. O leite dele não é barato e ele precisa muito desse leite. Se ele não tomar o leite, ele não faz o cocô também. E não tem fibra no corpo porque ele não come nada. Aí pronto, aí a gente também descobriu que ele tem autismo, grau 1. Aí a seletividade do paladar dele é muito ruim, ele não come nada. Aí desde novinho também, que a gente descobriu que ele tem muito problema na garganta. Só vem antibiótico e não resolve nada. Aí a gente levou ele lá, o médico disse, faça acompanhamento, que ele tem que fazer uma cirurgia. Por conta da gente gastar tanto com os outros problemas dele, a gente não fomos. Fomos 2 vezes e pronto. Aí agora, afetou muito a garganta dele, ele precisa de uma cirurgia, que custa 5.500, fora os exames, a medicação, essas coisas. Aí a gente tá sem condições, por conta que a gente gasta muito com os outros problemas dele.
8: E é claro que toda ajuda da população, ela é bem-vinda nesse momento, porque, como você falou, é um gasto muito grande com medicações, com leite específico.
9: Com fralda, com medicação, até o sorinho que ele usa, é um sorinho que é caro, não é barato. Porque esse sorinho ele tem que tomar meia hora antes de tomar o remédio do autismo e tem que tomar sobre essa garganta dele. Aí ele tem que passar 60 dias tomando essa medicação para a garganta que o médico passou, que também foi um preço alto. E nesses 60 dias tem que estar todos os exames feitos para marcar o dia da cirurgia, porque ele não come nada, ele necessita muito dessa cirurgia. Aí por conta de tanto gasto que a gente não tem condição de fazer uma cirurgia que não é tão cara, 5.500, mas para quem não tem se torna alto.
8: Nesse caso, vocês precisam fazer essa cirurgia em quanto tempo?
9: 60 dias, sendo que já passou, acho que agora vai uns 45 a 50 dias.
8: Então, fazer. O prazo já está chegando no limite.
9: Está diminuindo. Aí a gente tem que fazer todos os exames dele, para o médico avaliar os exames, ver se está tudo certo com os exames, para poder marcar a cirurgia.
8: Então, vamos pedir para você disponibilizar uma chave Pix para a gente, né, para a gente poder compartilhar com a nossa audiência e as pessoas, né, que estiverem interessadas, né, que possam ajudar essa família, ajudar esse garotinho de 4 anos, né, nesse processo da cirurgia e também com as outras demandas do dia a dia, né, uma vez que ela já falou que a despesa é muito alta, alto, né? Muito. Então, fica aqui o apelo, diga pra gente qual a chave Pix que o pessoal pode ajudar você.
9: É 81 99483 7953. Joana Josefa da Silva, PicPay.
8: Eu vou pedir para você repetir mais uma vez, aí você repete bem pausadamente, tá? Para o pessoal lá em casa poder acompanhar direitinho.
9: 81 99483 7953. Joana Josefa da Silva, PicPay.
8: É isso, gente. A nossa equipe de reportagem conhecendo essa história de perto, compartilhando contigo, né, a vivência da dona Joana com o filhinho dela de 4 anos, que tem vários problemas de saúde e que está precisando da sua ajuda. Com informações, Gilson Fernandes para o Santa Cruz Online.
3: E é isso. Para você que quer ajudar, que quer contribuir, né, com a dona Joana Josefa e com o filhinho dela que tem 4 anos de idade que precisa fazer essa cirurgia nos próximos dias já, você pode mandar a sua contribuição pela chave Pix 819-9483-7953. Vou repetir aqui de novo, né? Você já pode ir preparando aí o seu celular, né, a sua agenda, né, pode escrever aí aonde for possível para você ajudar. Se não tem agora, ajuda depois. A família, ela precisa dessa ajuda porque é um tratamento caro que ele já faz desde muito cedo, né? Tem problema de constipação crônica, precisa tomar um leite específico, tem muitos medicamentos para tomar, né? Fralda, né? Tem o autismo que foi comprovado agora há pouco. Então a família tem uma despesa muito alta por não conseguir ainda um benefício para essa criança. Então a doação através da chave Pix da dona Joana Josefa, 994-819-9483-7953. Repetindo, 819-9483-7953. 7953. A matéria está disponível para você assistir no canal do YouTube Santa Cruz Online e também através do Instagram. E lá você pode pesquisar mais uma vez esse número, né, quando você puder contribuir com essa família, tá? E com essa a gente finaliza a edição de hoje do Rota da Notícia, agradecendo a você que esteve aqui, ligadinho, ligadinha, em mais uma edição do nosso programa. Até amanhã, se Deus quiser, viu? Mas antes de ir embora, agradecer aqui os trabalhos técnicos do Eduardo Brito e da Lisandra, a produção do Levi Xavier e a direção geral do Ney Lima. Um forte abraço deste amigo de vocês, Gilson Fernandes, e até o nosso próximo encontro, se Deus quiser.
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Olha, muito bom dia pra você. Estamos chegando nessa manhã gostosa de quinta-feira. Que coisa boa. Olha, quintou, hein? Quintou. A semana tá passando rápido, né? Pra você que tá ligadinho aí, ó, com Gilson Fernandes e o programa Rota da Notícia. Agora você vai ficar comigo, é claro, até o meio-dia, com muita música boa aqui no show da Cambuca. O programa Rota da Notícia volta amanhã, viu? A partir das 7h30 da manhã, logo depois do guia eleitoral, horário reservado aos partidos políticos, que começa às 7 da manhã, né? E também o meio-dia, viu? Guia eleitoral de 7 da manhã e de meio-dia. São 25 minutos, né? Ó, 8 horas e 35 minutos para você que tá de idade nova hoje. Felicidades mil, tudo de bom. A você que acompanha a gente pelas redes sociais, você que tá no pezinho do rádio, aumenta o volume do teu som. Isso, porque tem...

0: muita música boa a partir de agora no show da Cambucá. Lembrando que às 10 da manhã temos o Padre Reginaldo Manzotti com o programa Experiência de Deus aqui dentro do show da Cambucá, tá bom? Tá preparado, Xaropion? Então prepara aí, porque vamos começar bem com o Rei Roberto Carlos. É o show da Cambucá. Que coisa boa. Até o meio-dia, hein?
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2: Isso é, Túlio Duarte.
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0: Olha, tá aí Oswaldo Montenegro, né? Música bonita aqui no show da Cambucá, nessa manhã de quinta-feira, 3 de setembro. Que coisa boa.
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0: Olha, 9 horas e 24 minutos.

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4: 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Lembrando que às 10 horas temos o padre Reginaldo Manzotti com o programa Experiência de Deus. Tá chegando Reginaldo Rossi. Essa vai pro nosso amigo Langsteiner, lá na Casa do Bolo.

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4: Vamos se apaixonar com Galdino Santos. CD A Rocha, pra vocês.

0: Nacho Feria.
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Olha, Zezé de Camargo e Luciano, essa é a nossa última parte, não, viu, Xaropeu? A nossa última parte é logo depois do Padre Reginaldo Manzotto, que tá chegando aí na sequência, né? Você pensou que eu ia embora, foi? Vamos curtir, vamos embora. Padre Reginaldo Manzotto chegando aí na sequência aqui dentro do show da Cambucá. Lembrando que às 11 da manhã tem a segunda parte, viu? É, não sai daí não, que a gente se encontra daqui a pouquinho. Intervalo na sequência, Padre Reginaldo.

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1: Louvado seja nosso Senhor Jesus Cristo, para sempre seja louvado. Queridos filhos e filhas, que a paz esteja com você. A quinta-feira eucarística é Jesus sacramentado. Graças e louvores se deem a todo momento ao Santíssimo e Diviníssimo Sacramento. Amado povo de Deus, filhos queridos, povo amado do Senhor, eu gostaria de lembrar que nós estamos em plena novena da exaltação da Santa Cruz, primeiro dia. Isso mesmo, exaltação da Santa Cruz. Na cruz do Senhor eu coloco a minha cruz. Saúdo a todos, a partir da Rádio Evangelizar, de onde tudo começa, as rádios irmãs, cujos nomes cito neste momento. Saúdo a você pela TV Evangelizar, sinal digital em todo o país, em várias cidades, canal aberto, pelo YouTube Padre Manzotti Oficial, pelos aplicativos da Associação Evangelizar é Preciso e todas as plataformas digitais. Seja bem-vindo e sejamos um templo vivo. YouTube Padre Manzotti, lançamento oficial. Templo vivo. Queridos filhos e filhas, é quinta eucarística, Jesus sacramentado. Em nome do Pai, do Filho e do Espírito Santo. Amém. Naquele tempo, Jesus estava na margem do lago de Genesaré e a multidão apertava-se ao seu redor para ouvir a palavra de Deus. Jesus viu duas barcas paradas à margem do lago. Os pescadores haviam desembarcado e lavavam as redes. Subindo numa das barcas, que era de Simão, pediu que se afastasse um pouco da margem. Depois sentou-se da barca e ensinava as multidões. Quando acabou de falar, disse a Simão: avança para as águas mais profundas. Lançai as vossas redes para a pesca. Repito o que disse Jesus a Simão e a nós, a mim, a você: avança para as águas mais profundas. Lançai vossas redes para a pesca. Simão Pedro respondeu: mestre, nós trabalhamos a noite inteira e nada pescamos. Mas em atenção à tua palavra, vou lançar as redes. Assim fizeram e apanharam tamanha quantidade de peixes que as redes se rompiam. Então fizeram um sinal aos companheiros de outra barca para que viessem ajudá-los. Eles vieram e encheram as duas barcas a ponto de quase afundarem. Ao ver aquilo, Simão Pedro atirou-se aos pés de Jesus, dizendo: Senhor, afasta-te de mim, porque sou um pecador. É que um espanto se apoderara de Simão e de todos os seus companheiros por causa da pesca que acabavam de fazer. Tiago e João, filhos de Zebedeu, que eram sócios de Simão, também ficaram espantados. Jesus, porém, disse a Simão: não temas, não tenhas medo. De hoje em diante, tu serás pescador de homens. Então, levaram as barcas para as margens, deixaram tudo e seguiram a Jesus. Que lindo texto vocacional. Primeiro, estavam eles, depois de uma noite infrutífera com peixes, lavando as redes. Quantas vezes nós, depois de tanto trabalhar, de tanto buscar, de tanto fazer, vemos pouco resultado. O Senhor entra e diz: águas mais profundas, avance. A nossa tentação é desistir. A minha tentação, a sua tentação é desistir diante de um obstáculo. Duque em alto, dizia o Papa São João Paulo II. Avance para as águas mais profundas. E então, vocês terão uma grande surpresa. Queridos irmãos e irmãs, que mensagem forte! Você está olhando para a tua vida hoje, está olhando para a tua realidade e vendo as redes vazias, poucos resultados. O Senhor está entrando na tua vida hoje dizendo: avance, não recue, vá de novo, não retroceda, em frente, nunca para trás. Agora vou contigo. Águas mais profundas da existência, águas mais profundas na santidade, águas mais profundas. Mas agora sob o mandato de Jesus, e o que se deu? Uma pesca milagrosa. Sim, o Senhor faz nos ter uma pesca milagrosa. Senhor, Tu me olhaste nos olhos e está me mandando: avance. Você está me escutando, filho? Você está me escutando, filho? Avance, não recue. Não se desiluda no primeiro momento. Não guarde suas redes. Vamos. E no final do texto de hoje: não tenhas medo, Simão, não tenhas medo. A partir de hoje tu serás pescador de homens. Então, eles deixaram a barca e seguiram a Jesus. Portanto, a palavra de hoje para todos nós, e eu quero que você escreva isso. Se você tem o diário espiritual, já lembrando que o de 2027 já está pronto, já está pronto. Já foi conferido até 3 capas. Eu estou com o diário espiritual na minha mão. E eu grifei aqui. A palavra de hoje fica para todos nós: avance para as águas mais profundas, lançai vossas redes para a pesca. A palavra de Deus hoje: avance, não recua, coragem, não desista, avance, o Senhor vai contigo. Eu volto já.

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0: Eu sempre começo o programa com a leitura do Evangelho e a oração do Evangelho. E eu quero mostrar aqui que, para mim, o diário espiritual é importantíssimo. Tanto que eu grifo. Não falei que a palavra orante é avance para as águas mais profundas e lançai vossas redes para a pesca. Pois bem, o diário espiritual de 2027 não é uma agenda. A agenda você encontra em qualquer lugar. Já está pronto. E eu tenho três modelos de capa. Você encontra em produtosqueevangelizam.com.br. Este é um vitral que lembra a terra prometida. O conteúdo é o mesmo. E como é bom você ter, porque você me acompanha na leitura orante. Depois nós temos um de capa verde, mais clássico. Olha, Diário Espiritual 2027, produtosqueevangelizam.com.br. E o terceiro, que é mais clássico ainda, também faz uma alusão à terra prometida, Diário Espiritual. Encomende o seu. E como é bom, eu digo por que que é bom. Tem o Evangelho e tem o Santo do Dia. Por exemplo, hoje está escrito aqui, ó, São Gregório Magno, Papa, Doutor da Igreja, 22ª semana do Tempo Comum, tem o Evangelho do Dia. Então, faça isso e tenha esse diário. De repente você está acompanhando um programa com o padre e Deus faz um apelo. O que que é esse apelo, padre? De repente, o que que é isso? Esse diário espiritual eu confeccionei a partir da direção espiritual que eu faço com um diretor. Então ele me pedia quais são os apelos de Deus. Então, no diário espiritual, você pega o dia e logo embaixo do Evangelho, de repente você está acompanhando o programa Experiência de Deus. Você está fazendo um momento de oração, você tem linhas para escrever o que é que Deus falou naquele momento para você. Quais são os apelos do Evangelho na sua vida? Para fazer um bom exame de consciência e de repente você coloca ali, ó, preciso mudar nisso, naquilo, naquilo. E também dá para você fazer a sua agenda. Mas não é uma agenda. Pode ser. É um diário da sua vida espiritual. Adquira. Se antecipe, porque é de 2027. Três versões. produtosqueevangelizam.com.br. Lídia, que a paz de Jesus esteja com você.
1: Sua bênção, seu padre.
0: Deus abençoe, filha. Depois eu coloco exposto aqui. Vai lá, diga, Lídia, de onde você fala, meu anjo?
1: O senhor é uma bênção de Deus na nossa vida.
0: Muito obrigado, Lídia. Você fala de onde?
1: De algum lugar do Brasil.
0: Ah, tá. Tudo bem, você pediu anonimato. O que está acontecendo, Lídia?
1: Então, eu preciso muito que o senhor reze comigo pela minha neta.
0: Tá, o que está acontecendo?
1: Ela tem 14 anos, né? Está na adolescência e está com depressão. E está, assim, tendo crises de choro, não quer ir para a escola, está desanimada para qualquer coisa, assim, não quer saber da família. E já tem alguns meses que ela se afastou da igreja. Ela era bem presente na igreja e agora ela não quer mais ir na igreja, não quer mais saber de coisas assim, de coisas edificantes, né? Entendi. Ela está se afastando e está indo por um caminho não muito seguro. Desconfiamos que ela está com envolvimento com drogas ilícitas.

0: falsas amizades e um desvio sexual.
1: Filha.
0: Seria mais ou menos isso. Se eu pudesse rezar comigo, claro, eu agradeceria.
1: Mas antes, vou rezar. Você pode ter certeza disso. Nós vamos rezar. Porque quando alguém liga e fala comigo, todos se tornam intercessores. Por isso que eu falo para as pessoas, eu já vou tocar no assunto. Padre, eu queria tanto pedir oração. A melhor forma que a pessoa tem para que a oração chegue lá no altar, hoje eu celebro duas missas, celebro às 16h e celebro às 17h30, é ligando 0800-410-6060, fala com os nossos atendentes, ou 41-3221-6060, mandando um WhatsApp. Lídia, e antes eu vou rezar, mas eu queria mais uma vez incentivar que vocês falem com os pais e fiquem observando quais estão sendo os gatilhos ou aquilo que está fazendo mudar tão radicalmente de comportamento. Porque você apresentou pontos muito, muito sérios. Não é à toa que ela está se afastando da igreja. Não é por acaso que ela está na escola, não quer ir mais. Não é por acaso que ela está indo, se disse, talvez esteja usando drogas.
0: Sim.
1: E com, se falou a palavra desvio de sexualidade.
0: Sim.
1: Veja, é um conjunto de coisas que requer mais do que nunca dos pais muito presentes.
0: Sim.
1: Por mais que ela rechace, os pais precisam estar presentes. Primeiro, para ela se sentir amada no que ela é.
0: Sim, padre.
1: E tem que quebrar esse muro. Tem que ter diálogo. E diálogo de amor.
0: Uhum.
1: Porque senão ela vai se esconder mais. Ela vai fazer igual um caramujo. Ela vai entrar lá dentro da concha.
0: Sim, sim, padre.
1: E vai se abrir com pessoas que não vão ajudá-la. Pelo contrário, vão destruí-la. Uhum. Então, não é hora de briga. É hora de acolhimento.
0: Ah, tá.
1: E a partir desse acolhimento, tentar salvar o salvável.
0: Uhum.
1: De repente, encaminhando ela para fazer uma terapeuta.
0: Ela tá fazendo.
1: Certo.
0: Tá fazendo, e daí foi psicóloga, e ela faz acompanhamento com a psicóloga e com o psiquiatra.
1: Certo.
0: E eles que confirmaram, né, o quadro de depressão.
1: Certo.
0: Mas e ontem ela falou assim, você sabe como é que é, avó, porque eu tenho depressão também há muitos anos. Ela falou, mas vocês que são adultos conseguem trabalhar com essa depressão, né? Conseguem lidar. E eu não estou sabendo o que fazer. Nossa, padre, doeu muito quando ela falou isso.
1: Eu acredito, mas filha, vou insistir em dizer, essa depressão não é gratuita. Tem algo, você mesmo já identificou, mas não preciso entrar no mérito.
0: Uhum.
1: O que é que está causando? E realmente, se o diagnóstico, não vou duvidar, se o diagnóstico é depressão ou é uma tristeza camuflada, uma fuga camuflada, que precisa olhar mais do que a ponta do iceberg. Tem que olhar mais profundo. Por isso que eu falei que os pais, neste momento, precisam estar com muito amor e próximos. Vamos rezar juntos.
0: Por favor.
1: Em nome do Pai, do Filho,
0: em nome
1: do Espírito Santo.
0: Pai, do Filho e do Espírito Santo.
1: Senhor Jesus.
0: Senhor Jesus.
1: Pelas tuas santas chagas.
0: Pelas tuas santas chagas.
1: Dolorosas e gloriosas.
0: Dolorosas e gloriosas.
1: Eu clamo pela minha neta.
0: Eu clamo pela minha neta.
1: Não precisa dizer o nome alto, mas diga baixinho.
0: Sim.
1: Senhor Jesus.
0: Senhor Jesus.
1: Eu a coloco no seu peito aberto.
0: Eu a coloco no seu peito aberto.
1: E peço, Jesus.
0: E peço, Jesus.
1: Que com o seu preciosíssimo sangue.
0: Que com o seu preciosíssimo sangue.
1: Cure as feridas.
0: Cure as feridas.
1: Emocionais.
0: Emocionais.
1: Sentimentais.
0: Sentimentais.
1: Cure esta depressão.
0: Cure esta depressão.
1: E tire este mal pela raiz.
0: E tire este mal pela raiz.
1: Curai minha neta, Jesus.
0: Curai minha neta, Jesus.
1: Amém.
0: Amém.
1: Que Deus abençoe, filha. Levaremos no altar do Senhor. Se você quiser deixar o nome dela, fique na linha que eles vão pegar. Eu volto já e volto com a leitura orante. Voltamos já.
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0: Nós vamos para a leitura orante, mas antes eu quero lembrar, nós estamos na quaresma de São Miguel Arcanjo. E você, fez às 9:30? Se não fez, faça logo depois do programa. Eu volto a lembrar que a intenção é a mesma sempre. Por isso, você que começou, não pare. Vamos juntos, vamos continuar. Mas hoje, eu senti necessidade de colocar nessa batalha espiritual que São Miguel afaste a tristeza. Você é uma pessoa que por algum motivo carrega uma tristeza. Eu não vou dizer, eu não sei porquê. Mas você acha que você tem momentos de profunda tristeza e às vezes uma tristeza que vem gratuita. Num pôr de sol, num final de tarde, quando você pensa na vida, aquela tristeza que te corrói. Hoje é a proposta. Na batalha espiritual de hoje, 17º dia, Quaresma de São Miguel, YouTube Padre Manzotti. Combate contra a tristeza que nos paralisa. Pensa nisso. Ontem, sobre a leitura orante, eu coloquei no Instagram. Aí eu tinha selecionado aqui. E eu coloquei o texto de ontem que muito me tocou. Que era exatamente: o Senhor Jesus me deu autoridade. Ou melhor, lá. As armas poderosas de Deus, capazes de destruir fortalezas. Era este o tema. E eu vi ontem, pena, eu tinha selecionado alguns e eu perdi a mas eu vou ler aqui alguns. Jesus das Santas Chagas, a Cida Soares, interagiu no Instagram. Entrega em tuas mãos a minha vida, a minha família. Padre, as armas. Lisiane Meri Souza, é rezar, é confiar que a tempestade vai passar. A Denise Macedo, minha principal batalha hoje é a saúde da minha sogra. Depois, Jacir Vieira, a minha luta tem sido contra o vício da minha família. Senhor, não me deixe sem resposta. E outra pessoa dizendo aqui: padre, que texto maravilhoso. Me lembra que as armas de Deus são mais poderosas que as armas do inimigo. Amém. Por isso, eu uso o Instagram para evangelizar. YouTube para catequizar. Então se inscreva no YouTube, Padre Manzotti. Se inscreva no Instagram, Padre Manzotti. Vai lá, gente, se inscreve. Interaja. É uma forma de evangelização. Escute o que as pessoas têm dito sobre a leitura orante, por favor.
1: Sou Maria Helena, de Barbalha, Ceará. Eu vim falar sobre a leitura de hoje, dia 27/8/2026, de 2 Coríntios.
0: Diga.
1: Na minha história, minha mãe adoeceu e foi para a UTI, fez 2 hemodiálises. Mas vendo ela naquela situação, sem reclamar de nada, pois ela era uma pessoa que nunca se reclamou da vida, mesmo doente, mesmo sofrendo, com dores, eu nunca vi ela reclamar de nada. E sempre ela falava: se Deus quiser.
0: Isso.
1: Eu dizia: mãe, fica boa pra gente ir pra casa. E ela dizia: se Deus quiser. Nessa situação, eu vi que eu não podia fazer nada.
0: Isso.
1: E era só pedir a Deus.
0: É verdade.
1: E que ele fizesse a
0: podia
1: vontade
0: fazer
1: dele,
0: muito,
1: vida
0: rezar.
1: Dela, porque eu não queria ver minha mãe sofrendo. Depois que ela foi pra UTI, ela faleceu na UTI, durante a hemodiálise, ela sofreu muito, mas ali eu percebi que tudo era como Deus queria.
0: Sim.
1: E não como eu e minha família
0: mulher
1: queria.
0: Mulher de fé.
1: Hoje a gente tem mais fé em Deus.
0: Amém.
1: E pede que tudo seja feito da vontade dele.
0: Louvado
1: pois,
0: seja
1: como
0: Deus.
1: Meu pai dizia, Deus sabe o que faz e a gente não sabe o que diz. E
0: isso.
1: Deus, na nossa tribulação, nos dê força. E faça tudo conforme a sua vontade. Deus abençoe todos nós.
0: Amém, Maria. Obrigado por mostrar ser uma pessoa de fé. Deus sabe o que faz, nós não sabemos o que diz. Ditado muito válido. E eu estou vendo aqui, a equipe foi muito rápida. A Gisete comentando: doenças, vícios, joelho no chão e orações. A Maria Lúcia: eu enfrento minha batalha com as armas do Senhor, oração, confissões, caridade e, acima de tudo, fé. Muita fé. A Júlia: a minha arma é oração diariamente, terços em comunidade, jejuns das sextas-feiras. Estamos numa batalha espiritual, gente. Inclusive, quaresma, que eu convido você a fazer hoje. Perdeu, faça depois no YouTube, Padre Manzotti. Meu abraço, Barbalha, Rádio Jangadeira FM. Bispo de Crato, Dom Magnus Henrique Lopes, Bíblia Aberta, cartilha de oração.
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0: E hoje, 2 Coríntios, capítulo 10, versículo 12 seguintes. Vamos lá? É claro que não nos atrevemos a nos igualar ou nos comparar com aqueles que pensam que são importantes. Como são ignorantes? Primeiro, eles resolvem quais as medidas que irão usar para se medir. E depois, eles se julgam de acordo com essas mesmas medidas. Como diz o texto, ignorantes. Pessoas que se envaidecem. E aqui Paulo está dizendo, se envaidece até no serviço da igreja. Se envaidece no apostolado. Besteira. É a máxima de João Batista: que eu desapareça e o Cristo apareça em mim. Mas a leitura durante de hoje me faz pular para o versículo 15. Assim, não nos orgulhamos do trabalho que outros têm feito em lugares que vão além dos limites que Deus nos deu. Pelo contrário, esperamos que a fé que vocês têm possa crescer e que nós possamos fazer um trabalho ainda maior entre vocês, sempre dentro dos limites que Deus tem posto para nós. Eu grifei no intervalo: nós esperamos que a fé que vocês têm possa crescer. É o que mais nós desejamos. A ação evangelizadora da igreja, toda a ação de uma paróquia, toda a ação missionária, toda a nossa evangelização, também na obra evangelizar, tem este propósito: que a fé que vocês têm possa crescer. Eu vou repetir. Eu estou há 22 anos aqui, gente, de segunda a sábado, com outros programas: oração da manhã, oração, evangelho do dia, oração da tarde, terço das Santas Chagas. Qual o objetivo de tudo isso? Me exibir? Lhe garanto que não. Se fosse isso, eu já teria parado. Já deu. Mas qual o objetivo da obra evangelizar é preciso? Esperar que a fé que vocês têm possa crescer. Eu pergunto: a tua fé está crescendo? Vou repetir e deixo no ar e volto rezando. Você sente que a tua fé em Deus está crescendo, está diminuindo ou paralisou? Rezamos depois.

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0: Gente, eu testemunho pela minha vida. Como a palavra de Deus é cheia de imprevistos. E nunca a gente lê um texto do mesmo jeito. Ainda na leitura orante de hoje, não mudei não. Quantas vezes eu já li a segunda carta de São Paulo aos Coríntios? Mas eu volto rezando e ao mesmo tempo escrevi aquele intervalo. Esperamos que a fé de vocês cresça. E eu agora faço uma pergunta. Tua fé cresceu? Tua fé diminuiu? Tua fé estabilizou? Vamos rezar. Senhor Deus, dai-me.
1: Já caminhei no escuro, sem saber.
0: Uma fé inabalável, Senhor.
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0: Dai-me, Senhor, uma fé.
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0: Que possa
1: me sentir
0: abandonado. Crescer na fé.
1: Esquecido na multidão.
0: Senhor Deus.
1: Gritei.
0: Eu me faço esta pergunta. Se nos últimos anos, se neste ano, eu cresci na fé. Amém. Esta foi a leitura orante da palavra de Deus. Amém. Escute esse testemunho.
2: Eu sou uma mãe daqui de Alagoa Grande. Eu sou uma das mães que meu filho estava perdido no Rio de Janeiro. Ele não ligava para mim, eu não tinha notícia do meu filho. Eu sofri 3 anos pelo meu filho. E toda noite, padre, eu pedia, minha Nossa Senhora, eu não sei onde meu filho está, mas a senhora sabe. Minha mãe, cobre meu filho com teu santo manto. Eu dizia, Senhor, traz meu filho para casa.
0: Nossa, filha.
2: Mas o Senhor só traga meu pai no seu tempo e quando o meu filho estiver curado. Padre, hoje faz mais de 10 anos. Meu filho é casado.
0: Deus seja louvado.
2: Família, um bom marido, um bom dono de casa e um bom pai. Graça alcançada, graça testemunhada. Padre Reginaldo, sou associada.
0: Amém.
2: E que Deus e Nossa Senhora, Jesus, Maria e José lhe abençoe, lhe dê muita paz, saúde e muita sabedoria. Amém.
0: Amém, filha de Deus, lá de Alagoas, Alagoa Grande, Rádio Piemonte FM, Dom Edilson Soares Nobre de Guarabira. Gente, conta pra mim, eu tô muito curioso de saber. Qual foi a criatividade que você teve com a flâmula que foi mandada? Nós mandamos para todos que colaboraram e ainda estão colaborando com a campanha de Jesus das Santas Chagas. Muito obrigado àqueles que estão ajudando ainda, porque os boletos não venceram. Mas o que vocês fizeram? Me contaram, volto a dizer, me mostraram até uma foto que fizeram uma almofada, tá bom? Outros colocaram num quadro, outros... Me conte, como, padre, se eu não consigo falar com o senhor. Não, gente, é mandar 41-3221-6060, grave um áudio. Quero ver a criatividade do povo de Deus. Luciana, que a paz de Jesus esteja com você, Luciana. Alô? Luciana? Luciana? José, bom dia, José. José,
3: bom dia, padre.
0: Deus abençoe, você foi salvo no gongo, porque a Luciana não atendeu, fui direto para a segunda linha.
3: Fui, e já tem quase um mês, padre, que eu estou tentando falar com
0: você. Olha aí, diga lá, de onde você fala, José?
3: Padre, eu falo aqui de Brasília, né?
0: Distrito Federal, meu abraço, isso, Distrito Federal, como é que você me acompanha?
3: Na Rádio Nova Aliança.
0: Isso.
3: Então, na TV Evangelizar.
0: Amém! Pela Amém. Parabólica Digital, meu abraço à Rádio Nova Aliança FM. Estive visitando, fui muito bem recebido pelos padres, pelos...
3: Graças a Deus.
0: Pelos coordenadores ali. Diga lá, José.
3: O padre, O meu problema não é comigo, é com meu filho e a minha sobrinha e a filhada. Todos dois têm problema de visão, entendeu?
0: Perdão, o problema é com quem?
3: O meu filho e a minha sobrinha e a filhada.
0: Ah, entendi.
3: O mesmo propósito, sabe?
0: O que, que eles têm?
3: Eles, o meu filho, todos dois têm problema de visão, né?
0: Sim.
3: O meu filho, meu filho foi de nascença.
0: Certo.
3: Eu estava com 28 anos. De uma das vistas, ele só vê um vulto.
0: Certo.
3: Entendeu? Agora a minha sobrinha e a filhada já foi batida de carro. Bateram no carro dela. Estava três pessoas, ela como estava atrás, ela bateu o rosto no banco e ficou defeituosa do olho.
0: Entendi, né? Entendi.
3: E já fez uma cirurgia, padre, mas não surtiu efeito.
0: Entendi.
3: Aí eu falei, não, eu fiz um propósito comigo. Eu, como padrinho e pai,
0: isso.
3: Eu já peguei essa causa e falei, eu vou conversar com o padre, vou expor para ele, para me ajudar nessa caminhada.
0: Claro. E não só a mim, mas a vantagem, eu até ontem pregava sobre isso no sermão do meio-dia. Sabe, eu vou conversar com você, não põe mais ninguém no ar. Sabe, José, eu sempre falo assim, tudo bem a pessoa rezar sozinha, não tem nada contra. Agora, quando a gente partilha para a comunidade, daí que eu falo importância de numa missa, que a nossa oração na comunidade, junto estabelecida, ela ganha uma força enorme. Quando você está passando para mim agora, não sou só eu que vou rezar. Eu vou levar para o santuário, vou rezar missa na sua intenção. Os intercessores vão rezar hoje na adoração ao Santíssimo. Então você ganha muitos aliados rezando pela mesma causa. Por isso eu entendo. Mas eu gostaria de saber o nome do seu filho.
3: O meu filho é Douglas Andrade Silva.
0: Douglas Andrade Silva. Espera só um minutinho. E da sua sobrinha afilhada?
3: É Yara Andrade Lopes.
0: Yara Andrade Lopes. Como eu disse, vou levar no altar do Senhor e os nossos intercessores, terços, orações, jejuns. Nós temos um grupo muito forte e também os grupos de oração que nos acompanham e também outros que estão rezando agora, vamos rezar na sua intenção. E hoje nós começamos uma nova novena. Então, você tem um crucifixo em casa, José?
3: Tenho, e inclusive eu queria até pedir um aí para o senhor.
0: O quê?
3: O terço.
0: O terço, tá bom. Eu vou enviar, você vai ter que ficar ali para receber, para a gente pegar o seu endereço. Mas o que eu queria falar do crucifixo, nós colocamos um grande crucifixo aqui, e estamos começando hoje a exaltação da Santa Cruz, e tem uma parte que diz, na tua cruz eu coloco a minha cruz. Então,
3: isso.
0: Nesse intervalo, você vai pegar dois papéis, e um papel, escreve o nome dos dois, e coloca atrás da do crucifixo.
3: Sim, senhor.
0: Como eu vou fazer também aqui, colocando as minhas intenções. Que Deus abençoe, José. Deus abençoe lá Brasília, Distrito Federal, Rádio Nova Aliança, Cardeal Arcebispo, Dom Paulo César Costa. Filhos queridos, faça isso nesse intervalo. Eu farei com as minhas intenções, faça você com as suas. Nós começamos a novena da Cruz Bendita pensando na exaltação da Santa Cruz. Qual a intenção você coloca na cruz de Cristo? Eu volto já.

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0: hoje aniversário de Dom Antônio Ramis Rosendo dos Santos, da Diocese de Caicó, Rio Grande do Norte. Dom Edgar Xavier Hertel, da Diocese de Palmas e Francisco Beltrão. Liberdade FM de Biquinhas, Minas Gerais. Band Sorriso, Sorriso, Mato Grosso. Amado povo de Deus, enquanto eu vou fazendo, já colocou as intenções na cruz de Jesus? Eu coloquei as minhas três intenções, particulares e uma geral. Duas particulares e uma pedindo a graça de poder começar as obras na terra prometida. Filhos queridos, eu quero chamar a atenção para os 60 anos do jubileu da renovação carismática na peregrinação de maio do ano que vem. Vamos juntos? Será em Assis, terra de São Francisco, Santa Clara e São Carlo Acutis. Mas, atenção, a peregrinação dia 6 de maio nós saímos. Nós começamos no sul da Itália. Nós vamos para Palermo, onde nós iremos visitar uma cidade lindíssima. Depois, na peregrinação, vamos a Cefalu e celebraremos numa catedral normanda. E graças a Deus que eu coloquei na programação Siracusa, porque a terra de Santa Luzia, onde ela foi martirizada, e tem uma igreja e as relíquias, a protetora dos olhos. Depois iremos a Taormina, uma cidade lindíssima, incrustada na montanha. Iremos a Pompeia, um lugar, Nossa Senhora do Rosário da Pompeia, um vulcão dos anos 79 d.C. Você já pensou numa peregrinação? E vamos, na costa amalfitana. Nós iremos a Amalfi, iremos à ilha de Capri, inclusive na igreja de São Miguel Arcanjo, Nápoles, ou cidade linda, e onde tem o sangue de São Januário, que ainda se liquidifica. Vamos então a Assis. Assis nós conheceremos São Francisco de Assis, os lugares de Santa Clara, iremos ver o corpo de São Carlo Acutis, já é Pentecostes. E terminamos Pentecostes em Roma, conhecendo as basílicas papais, e que tudo indica teremos uma audiência, como 60 anos da renovação carismática, com o Papa Leão XIV. 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Fala com a Silvia ou com a Sandra. Filhos queridos, ainda quero dizer, já se programou para a festa da Santa Chaga, gente? Eu estou preparando meu coração, do dia 21 a dia 27. Então, Curitiba, região metropolitana, vocês são privilegiados, participar a semana inteira. Você de todo o Brasil, vem conosco. Lembrando, segunda, terça, quarta, São Pio de Pietrelcina. Quinta, começa o trido. Sexta, sábado, nós temos a procissão. E domingo, nós temos o dia todo de Jesus das Santas Chagas. E chegou a hora do primeiro dia da novena. E eu vou me valer. Cadê o jornal que você recebeu? Pega lá, filho, pega o jornal. Mas por que eu vou pegar o jornal, padre? É para rezar agora. Porque exatamente no Jornal do Evangelizador, você pode acompanhar a novena comigo na página 7. Primeiro dia da novena.
1: Vitória.
0: Pelo sinal da Santa Cruz, livrai-nos Deus nosso Senhor dos nossos inimigos. Senhor Jesus, por tuas chagas fomos curados. Por tua cruz fomos libertados. Jesus, em seu próprio corpo, levou nossos pecados ao madeiro, a fim de que morrêssemos para os pecados e vivêssemos para a justiça. Por tuas chagas fomos curados. Ó Jesus, em cujos ombros foram abertas feridas, por causa do peso da cruz, feridas causadas pelo madeiro, e pelos nossos pecados. Se a cruz pesar, seja nosso sirineu. Se a cruz pesar e eu cair, ajude-me a levantar. Reze comigo na página 7. Que a tua cruz seja a minha salvação. Ó Santa Cruz bendita, onde a humanidade foi redimida e o Filho do Homem teve suas mãos transpassadas, seu peito aberto, de onde jorrou água e sangue. Ó Santa Cruz, instrumento de morte e de castigo, mas que pelo sangue redentor se tornou sinal de nossa salvação. Jesus, na tua cruz, eu coloco a minha cruz. Qual é o seu pedido? Primeiro dia. Jesus, na tua cruz, eu coloco a minha cruz. Eu coloquei 3 pedidos lá. 2 pessoais. Um na intenção de começar as obras na terra prometida. Salve, ó Cristo, doce esperança, concede aos réus remissão, dai-nos o fruto da graça que floresceu na paixão. Louvor a vós, ó Trindade, fonte de todo perdão, aos que na cruz foram salvos, dai a celeste mansão. O Senhor esteja convosco, Ele está no meio de nós, abençoai, Senhor, a água, a roupa dos enfermos, as fotos de família. Por intercessão de São Pio de Pietrelcina, Pai, Filho e Espírito Santo. Amém. E eu termino com a música Templo Vivo, lançamento que foi da obra Evangelizar é Preciso. Está no YouTube, Padre Manzotti. Evangelizar é Preciso.

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Olha, muito bom dia, estamos de volta com o show da Cambucá, aqui na minha, na sua, na nossa Cambucá FM, nessa manhã de quinta-feira. Estamos retornando com a segunda parte do show da Cambucá. Coisa boa, né? Para você que estava com o padre Reginaldo Manzotti, programa Experiência de Deus volta amanhã, a partir das 10 da manhã, aqui na nossa programação, tá bom? Continuando a segunda parte, muita música boa, até o meio-dia. Meu amigo Beto e Liliane, lá no Ponto Certo. Um abraço, viu, Betão? Tá ligadinho com a gente, né? Ó, e o show da Cambucá desta quinta-feira, a segunda parte, chegando com a participação do Tiaguinho aqui, ó. 11 horas e 4 minutos, 11 e 4.

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Olha, show da Cambucá, 11 horas e 20 minutos, 11 20 aqui na sua Cambucá FM. Que coisa boa, né? Até o meio-dia é assim, viu? É. Lembrando que meio-dia temos o guia eleitoral e logo na sequência tem Jota Lima agora, né? Às 12h30, tá bom? Então, ó, muita música boa até o meio-dia, cuida. Abraçando aqui a galera lá no Bar do Meu, ligadinho com a gente, lá no Bar do Vicente, né? Abraço pra essa turma de centro da cidade.

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Olha, 11 horas e 39 minutos, 11h39 na Cambucá. É o show da Cambucá pra você nessa manhã.

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0: José Augusto!
1: Obrigado, gente. Eu queria abusar um pouquinho e falar até um pouquinho demais, mas queria que vocês tivessem paciência. 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É uma família chamada Limão com Mel, que eu aprendi a respeitar há muitos anos atrás e estou muito satisfeito de ter sido convidado. Obrigado.

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2: Olha, show da Cambuca, que coisa boa, Cambuca FM. A sua melhor sintonia nessa manhã de quinta-feira, 3 de setembro. É final de semana, já tô enxergando daqui, viu, Xarope? Amanhã já é sexta-feira, viu? É, vamos embora pegar o beco. Agradecendo o carinho de todos, né, o carinho da audiência. Lembrando que a gente volta amanhã. É, eu volto amanhã a partir das 5 da manhã, logo cedinho, despertando você aqui na Cambuca. Lembrando que às 8 da manhã, 8h30, né? 8h30 da manhã tem o show da Cambuca, pra gente ficar juntinho até o meio-dia. Isso mesmo, até o meio-dia. Vem aí na sequência o guia eleitoral, horário reservado aos partidos políticos. E a nossa última é com o Magnífico, né? Isso, Magnífico aqui é a nossa última. Tá chegando aí na sequência o Guia Eleitoral. Logo depois do Guia Eleitoral, você vai ficar na tarde da Cambuca FM, é claro. Essa tarde gostosa tá chegando aí com J. Lima, às 12h30. J. Lima agora, as principais notícias. Também hoje tem Luanzinho, Xaropinho? Tem? Hoje tem Luanzinho. Tem o Vale Mix com Luanzinho. Tem o Sombrega e Antônio Carlos. Hoje tem não, né? Hoje só o Luanzinho. O Luanzinho, até 1h30. Pronto. Então, pra você que tá ligado aí com a gente, até as 2 da tarde tem Luanzinho. Vamos embora, vem na sequência o Guia Eleitoral.

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2: Quinta-feira, 3 de setembro de 2026. No programa de hoje você vai acompanhar. Onda de assaltos volta a aterrorizar os moradores de Santa Cruz do Capibaribe e o distrito de São Domingos do Brejo da Madre de Deus. Ex-presidiário é assassinado a tiros na cidade de Caruaru. Adolescente é executado a tiros em Petrolina. Casa é incendiada na cidade de Santa Cruz do Capibaribe. Jovem é encontrado morto dentro de rio em Vitória de Santo Antão. Homem é preso acusado de matar cachorro a pauladas no município de Gravatá. Polícia registra mais um homicídio na cidade de Caruaru. E mulher vai à delegacia para denunciar matança de gatos aqui em Santa Cruz do Capibaribe. Já deu para sentir. O gráfico subiu. Tem muita bronca. E eu vou destrinchar tudo para você aqui no melhor programa policial de Santa Cruz do Capibaribe e todo o interior de Pernambuco. Não tem para ninguém. 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Você vai assistir às imagens de cada notícia que eu divulgo aqui no programa. Um programa diferente dos iguais. Um compromisso com você do outro lado e com as pessoas que engrandecem o nosso trabalho. Vai lá, corre para o YouTube, deixa um joinha, se inscreve. Porque quando eu entrar no ar, você recebe uma notificação ao vivo e acompanha o programa até às 13h30, 1h30 da tarde, depois do dia eleitoral, né? A gente tá no ar. Inclusive, o que chama a atenção é que você pode acompanhar o programa depois que termina a hora e aonde quiser, porque o programa fica disponível. Muito bem, 12 horas e 35 minutos, meio-dia e 35. O programa tá carregado, tem muita bronca. Mas para começar, vamos falar dos assaltos que infelizmente não param. Na noite de ontem, dois elementos roubaram a moto de uma mulher próximo à estrada que dá acesso ao sítio Bandeiras, no distrito de São Domingos do Brejo da Madre de Deus. Olha a bronca aí, tem imagem, tem vídeo mostrando a ação criminosa. Uma mulher estava com um garoto em uma moto pop de cor branca e placa UHN 0H43, quando dois elementos em outra moto se aproximaram e anunciaram o assalto. Segundo informações da própria vítima, no começo ela pensou que era uma brincadeira e não parou. Porém, quando viu, um dos elementos armado caiu da moto e os elementos conseguiram roubar a motocicleta. A moto não está no seguro e a vítima foi até a delegacia de plantão em Santa Cruz do Capibaribe para registrar um boletim de ocorrência. Daí a imagem dos elementos fugindo após roubarem a moto da vítima. Olha aí os dois elementos chegando. A mulher está na moto com o garoto. Eu vou pedir para o Eduardo colocar com áudio esse vídeo aí. Esse vídeo, a gritaria do garoto, a mulher gritando, os dois assustados durante a ação criminosa em via pública no distrito de São Domingos do Brejo da Madre de Deus. Olha a bronca aí, o desespero das vítimas. Presta atenção, olha aí, ó. Olha a bronca aí. O garoto gritando desesperado, caído no chão com a mulher. O elemento levanta a moto e vai embora. São as almas cebosas aterrorizando o povo de São Domingos. Olha aí os elementos. Agora me mostra a imagem deles fugindo. Olha aí a primeira moto e a moto da vítima atrás com um elemento de camisa aparentemente vermelha. Estão tirando onda da sociedade de bem. Alô, polícia! 12 horas e 37 minutos. O mata-mata em Caruaru não para. É muito sangue derramado. Na noite de ontem, um homem foi assassinado a tiros na rua Santa Rosa, no bairro Santa Rosa, em Caruaru. Clóvis José de Mendonça, de 50 anos de idade, estava bebendo na calçada de uma casa quando um elemento chegou em uma motocicleta Bros de cor vermelha, se aproximou tranquilamente, matou Clóvis com aproximadamente 5 tiros e fugiu tranquilamente, tomando destino desconhecido. Olha aí a imagem do momento do crime. O elemento para a moto tranquilamente, próximo a um mercado. A vítima está ali em frente a uma casa. Ele efetua aproximadamente 5 tiros. Algumas pessoas correram assustadas. O elemento tranquilamente mata a vítima, sobe na moto e vai embora. Tem a imagem da vítima já sem vida no chão. Olha a bronca aí. Olha a bronca aí. Essa imagem de câmera de monitoramento vai ajudar na investigação. Vai ajudar na investigação da Polícia Civil. Segundo informações da polícia, Clóvis era suspeito de ser envolvido em aproximadamente 10 homicídios. E há 5 meses sofreu uma tentativa de homicídio. Aí eu te pergunto, um elemento suspeito de aproximadamente 10 homicídios, recentemente sofreu uma tentativa de homicídio, vivia tranquilamente bebendo nas calçadas lá em Caruaru. Ah, me ajuda aí, pô. Após levantamento cadavérico, o corpo foi encaminhado para o IML. E não para, porque lá em Caruaru, mata-mata continua. Depois desse caso, já no início da madrugada de hoje, um homem foi assassinado a tiros próximo a uma creche no bairro José Carlos de Oliveira, em Caruaru. Anselmo José da Silva, de 44 anos de idade, estava em via pública

0: quando foi assassinado a tiros. Até o momento, são poucas informações da dinâmica do crime. A autoria e motivação do homicídio são desconhecidas. Tá aí a imagem do homem, aí. Após levantamento cadavérico, o corpo de Anselmo foi encaminhado para o IML e o caso está sendo investigado pela Polícia Civil. Atenção, vou pedir para subir a extra um aí rapidinho, para você que está acompanhando o programa, daqui a pouco detalhes de moto que foi localizada pelo efetivo da Romu. Uma moto que foi comprada há 2 anos por uma pessoa aqui de Santa Cruz do Caparibe, que estava com uma restrição de roubo de aproximadamente 1 mês. Como assim? É para se lascar, né, velho? Mas enfim, atenção, na noite de ontem, aconteceu um incêndio em uma casa na rua Assis Severino Chagas, no bairro Cruz Alta, em Santa Cruz do Capibaribe. O que chama a atenção é que há aproximadamente 7 anos não mora absolutamente ninguém na casa, o local está sem energia e misteriosamente aconteceu um incêndio. Olha as imagens para quem está assistindo lá no YouTube, são imagens exclusivas do local que aconteceu o incêndio, é o bairro Cruz Alta. A principal suspeita é que foi um incêndio criminoso, porém o caso será investigado pela Polícia Civil. É uma casa de uma pessoa que ficou bastante conhecida aqui em Santa Cruz do Caparibe, Zé de Cirilo, que tinha uma banca de jogos nas antigas aqui em Santa Cruz. Ele morreu há aproximadamente 17 anos. A viúva morava na casa e morreu há 7 anos. A casa estava sem morador. A filha, Marinês, mora ali próxima à casa. Eu fui até o local e você vai acompanhar mais detalhes aqui agora. Põe no ar.
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0: É verdade, o incêndio aconteceu em uma casa de número 75, na rua Assis Severino Chagas, no bairro Cruz Alta, em Santa Cruz do Capibaribe. Eu estou aqui com a dona Marinês, que é filha do casal que morava na casa, o casal já é falecido. Ô, dona Marinês, faz quanto tempo que essa casa está sem morar ninguém?
2: Faz 7 anos que a minha mãe faleceu, o meu irmão ficou morando comigo e a casa ficou fechada. Aí não tem energia, não tem nada, então alguém jogou fogo de propósito.
0: Então você suspeita de um incêndio criminoso?
2: Foi criminoso, porque não tem energia. Faz 7 anos que a casa é fechada.
0: O incêndio aconteceu nos fundos da casa?
2: Foi, lá no salãozinho que tem atrás.
0: Tinha algum objeto lá?
2: Tinha objeto assim, cama antiga, as coisas de móvel tinha lá atrás. Muita coisa de móvel, as coisas de mãe, que a gente, umas coisas a gente deixava lá.
0: Inclusive os fundos da casa fica também para o canal aqui, né?
2: Pega no canal os fundos da casa. Então alguém jogou alguma coisa de propósito, né? Que a vizinha escutou cair numa garrafa. Quando caiu a garrafa, pipocou e começou o incêndio. Então foi proposital.
0: Por sorte o fogo não se espalhou para outras residências e também não pegou na parte da frente da casa, né?
2: É, porque tem o quintal, não deu para passar para frente, né? Agora faz medo não passar vir para frente da casa. Porque quem jogou atrás vai tentar jogar na frente.
0: A senhora mora aqui próximo?
2: Eu moro na rua Rio de Janeiro.
0: Como foi que ficou sabendo do incêndio?
2: A vizinha ligou, disse, corre que a casa de tua mãe tá pegando fogo. Aí eu corri e vim ver. Quando cheguei aqui, mandei quebrar a porta, que nem achava, eu acertei trazer.
0: Ficou nervosa, né?
2: É, aí a gente jogou água, aí os bombeiros vieram, agora terminou.
0: Inicialmente quem apagou o fogo foi os moradores?
2: Foi, os vizinhos, o tanque tinha água, começaram jogando água, os bombeiros chegou. Aí terminou de combater o incêndio, né?
0: Vocês, entendeu? Ainda não venderam a casa após 7 anos da morte da sua mãe?
2: Não, a gente tá ajeitando para vender, né? Mas o povo quer comprar muito barato, aí por enquanto a gente não tá querendo vender, né? Aí alguém com raiva, eu acho, de propósito veio e botou fogo.
0: Dentro da situação, é importante registrar o boletim de ocorrência para tentar uma investigação da Polícia Civil para identificar se de fato foi um incêndio criminoso, né?
2: Não, que foi, né? Porque não tem energia. Há quase 7 anos não tem energia. Não tinha como pegar fogo, porque a casa vivia fechada.
0: Muito estranho, né?
2: É, muito estranho. Então foi proposital que mandaram botar fogo.
0: Estava observando que tem vários quadros, fotografias dos seus pais aqui na casa, né?
2: Tem, porque do jeito, quando mãe morreu, do jeito que ela deixou, ficou. A gente não tirou nada dela. Ficou tudo aí, acabando com o tempo.
0: E se de fato alguém incendiou a casa, que seja punido na forma da lei, né?
2: Na forma da lei. Se não for punido aqui, vai ser punido pela vontade de Deus.
0: Após conversar com a dona Marinês, eu vou conversar com o Jonas Paulino, que é coordenador da Defesa Civil aqui de Santa Cruz do Caparibe. Inicialmente, os moradores começaram a jogar água, porém a Defesa Civil foi acionada juntamente com o Corpo de Bombeiros Militar.
3: Sim, sim, boa noite a todos. É verdade, estamos na nossa residência, como recebemos um chamado para um incêndio aqui na Rua São Paulo, né? E graças a Deus aqui chegamos, o bombeiro militar chegou também, já começou a combater as chamas, mas antes do bombeiro militar chegar com a autobomba e defesa chegar, os vizinhos aqui, os moradores aqui, começaram a apagar as chamas com uma cisterna que tem aqui pertinho aqui. Começaram a tirar água e começaram a jogar água, não começou apagando, graças a Deus, mas quando o autobomba chegou com o bombeiro militar, terminou de apagar as chamas aqui desse incêndio nessa residência, que não é provavelmente na residência, sim num quartinho que tem atrás. Né? A casa que a gente chama muita atenção é que a casa não tem fiação, não tem energia, já há mais de 6 anos que ela é fechada, a proprietária, a filha da proprietária, nos relatou que a mãe dela morava aqui, já faleceu já há muito mais de 6 anos, então a casa fechada, então só tinha entulho, só tinha lixo, algumas coisas, fogo pegou fogo. E graças a Deus não passou para as vizinhas, né? Para a vigilância aqui das casas mais próximas. Graças a Deus a nossa preocupação é passar para as casas vizinhas, mas não passou. Então, graças a Deus está tudo tranquilo, já foi combatido as chamas e o bombeiro militar já se retirou, né? Graças a Deus aqui estamos tudo tranquilo nesse momento.
0: Conversa com a filha dos moradores da casa, ela me disse que vai à delegacia para registrar um boletim de ocorrência e pediu a investigação, porque ela suspeita de um incêndio criminoso.
3: Dá para ver que foi, né? Porque a casa não tem fiação, não tem energia, não tem nada, toda fechada. De repente pega fogo. A filha da proprietária nos relatou que a vizinha escutou quando um usuário de uma garrafa. Alguém pode ter preparado aquele coquetel molotov e ter jogado e ter pegado fogo, né? Ninguém sabe. Mas ela falou que vai na delegacia, a gente aconselha que ela vá mesmo para ver que descobre alguma possível pessoas que fizeram isso, né?
0: Ô Jonas, parabenizar o trabalho da Defesa Civil aqui de Santa Cruz do Caparibe e que você fique à vontade para falar quem esteve ao seu lado trabalhando nessa noite.
3: Hoje à noite tivemos um guerreiro bombeiro civil que está nos ajudando, que ele é voluntário, chamado Raoni. Está aqui nos dando apoio hoje, graças a Deus, junto com os bombeiros militares. E aqui nós estávamos e combatemos essa chama junto com o bombeiro militar. Graças a Deus, é tudo certo.
0: Então tá aí, as informações em relação a esse incêndio nessa casa que pertencia ao seu Zé de Cirilo, que é falecido há aproximadamente 18 anos. Ele tem uma banca de jogos aqui em Santa Cruz do Caparibe, uma pessoa bem conhecida. Há 7 anos a esposa dele faleceu e a casa estava fechada quando aconteceu esse incêndio. Com imagens de Anderson Mardoqueu, J. Lima, o comunicador da verdade.
4: Que situação! Agora 12 horas e 47 minutos, meio-dia e 47 minutos. Na noite da última terça-feira, um adolescente foi assassinado a tiros no bairro São Gonçalo, em Petrolina. É sertão de Pernambuco. Guilherme da Conceição Araújo, de 15 anos de idade, estava em via pública quando o assassino chegou em uma motocicleta, matou ele com vários tiros e se evadiu do local, tomando destino desconhecido. Até o momento, a autoria e motivação do homicídio são desconhecidas. Após levantamento cadavérico, o corpo de Guilherme foi encaminhado para o IML e o caso está sendo investigado pela Polícia Civil. Atenção, a matança de animais não para. Santa Cruz do Capibaribe, daqui a pouco é notícia. Mas agora a gente vai até Gravatá, porque lá mataram um cachorro. Acredite se quiser. Na última terça-feira, um homem foi detido após matar um cachorro a pauladas na localidade conhecida como Riacho do Mel, na zona rural de Gravatá. A gente tem a imagem exclusiva de uma câmera de monitoramento que já está na tela a imagem. O homem matando o cachorro a pauladas. Que covardia, velho. Matando o cãozinho. Olha a bronca aí. Josivan, de 32 anos de idade, foi filmado por uma pessoa que passou no local em um carro. A gente tem a imagem aí, olha a imagem. No momento exato que ele estava matando o animal. A pessoa no carro ali filmando. Vou pedir para o Eduardo colocar com áudio essa imagem aí. Coloca com áudio o momento exato do flagrante do homem matando o cachorro a pauladas. E a coragem do homem que filmou, né? Bem pertinho ali, mostrando o rosto dele. Olha a narração, olha a narração.
5: Opa,
4: isso. Olha a bronca aí.
0: professor fez a volta no carro e se aproximou do acusado durante o ato de covardia matando o animal. Só aqui no programa J Lima Agora você vê isso. Olha ele jogando o animal dentro do mato.
6: Ó. Tu tá doido, é, pô? Matasse o cachorro, velho.
7: Não, foi o carro que passou ali.
6: Mentira, eu vi.
7: Viu?
6: O cara dele aí.
0: Olha aí, minha gente. O caso ganhou repercussão nas redes sociais e Josivan foi detido pela polícia, levado para a delegacia de polícia civil para adoção das medidas cabíveis. O repórter Nogueira Júnior conversou com ele no momento em que ele estava indo para a audiência de custódia. Põe no ar.
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8: Josivan, por que você matou o cachorro?
9: Que tava, já tava doente, já vinha muito tempo doente.
8: Já vinha muito tempo doente?
9: Isso.
8: Tu visse o rapaz te filmando?
9: Vi não, só vi quando ele chegou lá perto de casa.
8: Tu tá arrependido?
9: Não, tô não, né? O cachorro já tava doente.
8: Então no caso tu matou o cachorro porque o cachorro já estava doente. Quem foi que autorizou tu fazer isso?
9: Ninguém. Só o veterinário, se não tiver jeito, é sacrificar.
8: E tu acha que era a forma correta de se fazer?
9: Não, né? Mas eu tive que matar, né?
8: Tu tá arrependido, não?
9: Não, né? Eu não fiz, pra que eu vou estar arrependido do que eu fiz?
8: Tá bom. Você tá vendo aí o momento em que Josivan, esse homem de 32 anos, foi preso em flagrante por equipes da Polícia Militar por meio da 5ª Companhia Independente. Ele é acusado de matar um cachorro a pauladas no Riacho do Mel, em Gravatá, no Agreste de Pernambuco. O morador acabou presenciando a agressão e registrou o momento com um aparelho celular. Essas imagens que você está vendo aí mostram a violência praticada contra o animal. Você acompanhou o que disse o Josivan. Ele relatou que matou o animal e não está arrependido, porque, segundo ele, a veterinária teria dito que ele estaria prestes a morrer. Mas isso não justifica a ação criminosa, não justifica o crime de maus tratos. De acordo ainda com informações apuradas pela nossa equipe de reportagem, o projeto Rabitos também acompanha esse caso e esteve aqui na delegacia de Vitória de Santo Antão para poder registrar a ocorrência e acompanhar de perto as providências relacionadas a esse caso. O homem agora foi encaminhado para o Fórum de Vitória de Santo Antão. Ele vai passar por audiência de custódia e aí a justiça vai definir se a prisão em flagrante é convertida em prisão preventiva. A audiência de custódia acontece na manhã desta quarta-feira aqui em Vitória de Santo Antão.
0: É um caso sério. Daqui a pouco, após o intervalo, vamos falar de outra situação: a matança de gatos aqui em Santa Cruz do Capibaribe. Uma mulher está revoltada. Ela foi até a delegacia para denunciar a matança de vários gatos no bairro Santa Teresa. Olha as imagens aí do gatinho morto. Olha aí o gatinho preto morrendo, agonizando, envenenado. Envenenado. Isso é terrível. Daqui a pouco uma reportagem completa aqui no programa. Vamos falar de tudo. Você fica sabendo de tudo do melhor programa policial. Não sai daí.
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10: De volta, 12 horas e 59 minutos, meio-dia e 59. Atenção, produção, atenção, Paulo Viana, em QAP, Paulo Viana. Chegou a informação aqui em baixa. Vamos aqui acompanhar para saber a veracidade do fato. Bronca pesada. E você fica sabendo primeiro, se for confirmado. Você fica sabendo primeiro aqui no programa J. Lima Agora. Alô, Santa Cruz do Capibaribe. Ó, na tarde de ontem, uma mulher foi até a delegacia de polícia civil para denunciar uma matança de gatos na rua Manuel Marcos da Silva, no bairro Santa Teresa, em Santa Cruz do Capibaribe. Tem um gato miando aí. Ó o gatinho miando. Ó, ninguém é obrigado a gostar de gato, de cachorro, de cavalo, de jumento, enfim, ninguém é obrigado a gostar de animal, mas ninguém tem o direito de prejudicar a vida de um animal, de maltratar um animal, matar o animal. Segundo informações da mulher, já são aproximadamente 10 gatos que morreram envenenados. Acredite se quiser. Mais informações com o repórter Beto Melo aqui agora, põe no ar.
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11: A palavra-chave é indignação por esta prática de envenenamento contra gatos no bairro Santa Teresa, aqui em Santa Cruz do Capibaribe. É com este sentimento que a senhora Alcione comparece pela terceira vez à delegacia aqui da capital das confecções no período de 3 dias. Ela pede justiça pelos crimes praticados contra estes animais. Alcione, qual a rua lá no bairro Santa Teresa que está acontecendo os envenenamentos?
12: É a rua Manuel Marques da Silva, lá no vizinho Acompeça, né? Tem vizinho lá que está colocando veneno para os gatos. Há alguns meses atrás morreu na faixa de 5 gatos, só que eu pensava que era cobra, mas não foi cobra. Quando foi de sábado, semana passada, né? Mataram o gato do vizinho, o da vizinha e o meu. Eles estavam dentro de casa, saíram pra fora, foi questão de 2 minutos para eles terem ido lá fora, só comer o veneno e voltou já morrendo. E eu espero que alguma coisa seja feita, porque não tem condições, os animais são inocentes, como é que pode?
11: Ô Alcione, a senhora chegou a dizer aqui que um dos seus gatos foi vítima realmente de envenenamento. Quantos animais a senhora tem em casa?
12: Olha, já que a galera tá matando, eu acho que eu tô com uns 5 gatinhos só.
11: Quer dizer que não foi o primeiro da senhora,
12: não,
11: que acabou?
12: Não, não é o primeiro não, viu? Já, na, é, que eu tô te falando, dois gatos dos vizinhos com os meus, já são na faixa de 10 gatos que aparecem envenenados.
11: Isso há pouco dia vem acontecendo, porque de fato, aparentemente não acontecia lá na localidade, né?
12: Não, aparecia algum morto depois, como eu pensava que era cobra, né? Aí quando foi de sábado pra cá, já morreu 3 bichinhos, agora meio-dia eu encontrei mais um gatinho que tá lá agonizando. Aí eu vim prestar queixa no domingo e já tô aqui prestando uma nova queixa, para ver se alguma coisa é feita.
11: A senhora acabou se revoltando mais ainda quando chegou hoje e observou que outro animal estava agonizando.
12: Sim, sim, uma gatinha que nem na rua não vem, fica no terreninho vazio, a bichinha não mexe com ninguém, já castrei ela, vou lá levar comida para ela, quando agora meio-dia encontro ela envenenada, com a boca sangrando.
11: Antes de acontecer essas ocorrências, esses fatos, alguém já se queixava realmente sobre esses gatos lá na vizinhança?
12: Olha, tem alguns humanos lá, alguns lixo humano, né? Que eu não posso chamar humano desse de gente. Eu chamo de lixo, entendeu? Que não gosta de animais, mas eu não posso citar o nome dessa croja, tá? Não posso citar nome para não me complicar, porque a justiça quer foto ou vídeo, ou eu não vi, né? mas eu suspeito de alguns vizinhos lixo, sim.
11: A senhora chegou a registrar no último domingo um boletim de ocorrência aqui na delegacia de Santa Cruz, mas também buscou essas seguranças ostensivas. A senhora foi na Guarda Municipal aqui pedir também apoio?
12: Eu fui no Ministério.
11: Ah, no Ministério Público.
12: Sim, eles me deram na 15 dias úteis para averiguar o caso, né? Só que aí eles, a galera que está colocando veneno, viu que ninguém compareceu lá de domingo para cá, continua colocando, senão não tinha aparecido mais um bichinho agora no meio-dia morrendo.
11: A mensagem que a senhora deixa para essa pessoa ou essas pessoas que estão com essas práticas?
12: Eu deixo bem claro que a justiça divina vai ser feita. Se eles não tiver justiça daqui da terra divina, eles não vão escapar. Eles vão pagar por isso, porque eu vou ver, porque eu tenho muita fé em Deus, que eu vou ver eles pagarem por isso. De muita crueldade para você chegar e dar veneno enquanto eu cuido, enquanto eu castro, dou remédio, dou comida aos bichinhos, alguém vai lá e dá veneno. Precisa pagar por isso. E a justiça divina não vai faltar de jeito nenhum.
11: A senhora acha que esse...

0: esse produto químico, o veneno, está sendo colocado em comidas, rações, água.
1: Sim, comida. E estão dando diretamente para os gatos, porque querem matar somente os gatos, porque lá tem os cachorrinhos da vizinha. Graças a Deus, nenhum pegou ainda o veneno, né? Então, essas pessoas que estão matando, dando veneno, eles querem matar somente os gatos, inclusive os meus.
0: A senhora espera o quê da segurança?
1: Justiça, né? Eu espero que alguém faça... investigue, se não descobrir, mas a justiça divina não vai faltar.
0: Ô, senhor, para que eu possa fechar com a amiga, muita gente tá acompanhando, eu acredito, tá mesmo na rua ou no bairro, essa reportagem, as pessoas acabam se preocupando agora, de fato, por ser muito recorrente esses casos lá no bairro Santa Teresa, né?
1: Olha, eu acredito que sim, porque tem várias pessoas que gostam, que amam os animais, então, quem tiver seus bichinhos, que puder prender em casa... prenda e fique de olho também em algum vizinho mal, né, para não fazer isso. E eu espero que alguma coisa seja feita para proteger os bichos.
0: Tá bom, boa sorte.
1: É, obrigada, viu? Eu não tenho mais o que falar.
0: Tá bom, a Alcionela vem revoltada, a delegacia Santa Cruz do Capibaribe. Não só foi um, dois, nem três animais que estão sendo envenenados na rua que ela citou aqui, lá no bairro Santa Teresa, aqui em Santa Cruz do Capibaribe. Então, cabe agora as autoridades competentes buscar respostas em relação a estes casos. Beto Melo, com informações para Vale FM, J. Lima agora.
2: Muito bem, Beto. Muito obrigado pelas informações. Que alguma providência seja tomada e quem estiver fazendo isso seja punido na forma da lei. Porque isso não pode acontecer. 13:06, 1:06. Daqui a pouco, informações em absoluta primeira mão. Uma criança foi atropelada na avenida principal do bairro Santo Agostinho, aqui em Santa Cruz do Capibaribe. Por volta das 12:15 da tarde de hoje, aconteceu esse atropelamento e já já as primeiras informações aqui no programa. Em absoluta primeira mão, alô bairro Santo Agostinho, eu já estou recebendo imagens do momento do atropelamento. Já já vamos repercutir aqui no programa. Vem para o YouTube. Vem para o YouTube assistir o programa mais policial de Santa Cruz e da região. Enquanto isso, na tarde de ontem, a equipe da Guarda Civil Municipal apreendeu uma moto com sinais de adulteração nas mediações de... Não é essa aí, viu? É a outra moto. É outra moto, a preta, sem ser a cela vermelha. A moto toda preta. Moto com sinais de adulteração nas mediações de uma escola municipal no bairro Pedra Branca, em Santa Cruz do Capibaribe. Isso aí. Segundo informações da GCM, a moto estava parada próxima à escola. Os guardas fizeram uma averiguação e constataram os sinais de adulteração. Com isso, a moto foi levada para a Delegacia de Polícia Civil. Acredite se quiser. Põe no ar, reportagem.
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2: Essa é mais uma ocorrência do efetivo da Romu, equipe especializada da Guarda Civil Municipal. Uma moto CG de cor preta com sinais de adulteração foi localizada nas mediações da escola municipal que fica no bairro Pedra Branca, aqui em Santa Cruz do Capibaribe. Para mais informações, GCM Vital, como foi que aconteceu a ocorrência?
4: Boa noite, Jota. Boa noite aos amigos ouvintes internautas. Nosso efetivo estava em Rondas, ali no final da Bio de Deda, né? Quando, ao pegar aquela via de acesso do Santo Agostinho, visualizamos uma moto estacionada de forma irregular que estava atrapalhando o trânsito na localidade, né? Então, resolvemos descer da viatura, fazer a consulta na motocicleta e ver se achávamos o proprietário para que ele pudesse retirar a moto do local, né? E liberar o tráfego de veículos. Ao fazer a consulta pela placa, nada de ilícito encontrado, porém, ao olhar os sinais identificadores da moto, eles estavam suprimidos, né? Procuramos o proprietário mais uma vez para que ele se apresentasse ao local, mas ninguém compareceu, dizendo que seria o proprietário da motocicleta. Então, diante desses fatos aí, por conta da supressão dos sinais identificadores, conduzimos a motocicleta para a delegacia de polícia.
2: Dá para entender se a moto foi deixada abandonada ou o proprietário ficou com medo quando viu o efetivo se aproximar?
4: Na verdade, Jota, era um horário aí de saída de estudantes, né? Então, provavelmente, essa moto pertence a algum pai de estudante que estava na localidade, porém, ao ver o efetivo, não quis se apresentar como proprietário.
2: Possivelmente deve estar sabendo da situação da moto, né?
4: Com certeza. Tá rodando com a moto aí, viu que não era uma moto possivelmente lícita, então resolveu não se apresentar para não se complicar.
2: A moto é uma CG de cor preta com a placa HTL 8860. Quem for o dono, vem à delegacia para tentar resolver a bronca.
4: Isso mesmo, quem for proprietário, compareça à delegacia de polícia para ver quais as medidas vão ser tomadas e ver se você consegue retirar aqui o seu veículo.
5: O nome do efetivo na ocorrência?
4: É o GCM João Pedro, Miqueias e Osvan.
5: Então tá aí, as informações em relação a mais uma ocorrência apresentada pelo efetivo da Romu na delegacia de plantão aqui em Santa Cruz do Capibaribe. Com imagens de Ademilton Silva, J. Lima, o comunicador da verdade.
2: Na tarde da última terça-feira, um jovem foi encontrado morto dentro do rio Tapacurá. Tapacurá é o nome do rio, viu, velho? Entre os bairros dos Ferreiros e Alto do Cigano, na cidade de Vitória de Santo Antão. João Vitor de Aguiar Ferreira, popularmente conhecido por Detinho, de 22 anos de idade, foi encontrado por moradores da localidade dentro de uma lona em uma parte rasa do rio. A polícia militar foi até o local e, ao constatar a veracidade do fato, o efetivo acionou uma equipe do Corpo de Bombeiros para retirar o cadáver de dentro do rio. Aparentemente, o corpo não estava com ferimentos, não estava com sinais de violência. E a ocorrência foi registrada como morte a esclarecer, já que não foi possível identificar a causa da morte no local. Para quem está acompanhando aí, observando a retirada do corpo de dentro do rio, dentro de uma lona. Eu, particularmente, pela experiência que tenho como repórter policial, acredito que aí foi um homicídio, viu? Não sei se foi por asfixia, alguma coisa dessa natureza, já que não tinha marcas de violência no corpo, mas dentro de uma lona não tem como não ser um homicídio, né? Alguém não vai morrer afogado, enrolado dentro de uma lona, né? Pelo amor de Deus. Após levantamento cadavérico, o corpo de Detinho foi encaminhado para o IML em Recife e o caso está sendo investigado pela equipe da Delegacia de Vitória de Santo Antão. Na manhã de ontem, a Polícia Civil deflagrou uma operação para desarticular uma organização criminosa envolvida em tráfico de drogas, homicídios e corrupção de menores nos municípios de Água Preta e São José da Coroa Grande. A delegada Maria Paula Góes, titular da Delegacia de Água Preta, tem mais detalhes da operação aqui agora. Põe no ar!
6: A Polícia Civil de Pernambuco, por meio da 75ª Circunscrição Policial de Água Preta, vinculada à 13ª Delegacia Seccional de Palmares, deflagrou na manhã de hoje, 2 de setembro de 2026, a Operação de Repressão Qualificada Infestap. As investigações foram iniciadas em julho de 2025 com o objetivo de identificar e desarticular uma organização criminosa com atuação na região, voltada para a prática dos crimes de tráfico de drogas, homicídio e corrupção de menores. No decorrer das investigações, foram reunidos elementos que apontaram para a existência e atuação estruturada do grupo criminoso, resultando na representação por diversas cautelares. No âmbito da operação, foram expedidos 8 mandados de prisão preventiva e 3 mandados de busca e apreensão. Dos mandados de prisão, 3 foram cumpridos no município de Água Preta, 1 foi cumprido no município de Tangará da Serra, estado do Mato Grosso do Sul, por meio de atuação integrada com as forças de segurança daquele estado, e 4 mandados de prisão foram cumpridos contra investigados que já se encontravam recolhidos ao sistema prisional, nos municípios de Recife, Tacaimbó e Palmares. Simultaneamente, foram cumpridos 3 mandados de busca e apreensão no domiciliar em Água Preta, com o objetivo de localizar elementos de interesse para a continuidade das investigações.
2: Muito bem, doutora. Parabéns à Polícia Civil de Pernambuco. Agora 13 horas e 13 minutos, 1 da tarde e 13 minutos. Daqui a pouco, após o intervalo, informações de um atropelamento na avenida principal do bairro Santo Agostinho. Foi já no início da tarde de hoje, há 20 minutos, e você vê primeiro aqui no programa J. Lima Agora. Põe no ar a imagem exclusiva do atropelamento de uma criança no bairro Santo Agostinho. Santa Cruz do Capibaribe, notícia no melhor programa policial de toda essa região. Daqui a pouco mais detalhes aqui no programa, não sai daí.
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0: Rapidamente, um dos elementos levou a moto da jovem, tomando destino desconhecido com comparsa. Uma ação registrada por câmera de monitoramento. A imagem aqui, na marca da exclusividade para você, no programa J. Lima Agora. Segundo informações da própria vítima, ela viu que um dos elementos estava com uma arma na cintura. A moto dela está no seguro, menos mal. E a jovem foi até a delegacia de plantão para registrar um boletim de ocorrência. Lamentável, os assaltos continuam aqui em nossa cidade. É lamentável essa quantidade de assaltos aqui em Santa Cruz do Caparibe e em toda a região. Na tarde de ontem, o efetivo da ROMU, equipe especializada da Guarda Civil Municipal, realizou uma abordagem e descobriu que uma moto estava com restrição de roubo em um matagal próximo ao calçadão Miguel Arraes de Alencar, em Santa Cruz do Capibaribe. O que chama a atenção é que o atual dono comprou a moto há aproximadamente 2 anos e a restrição de roubo é recente. Como assim? Vamos tentar entender essa situação na reportagem completa aqui agora. Põe no ar.
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0: Olha a bronca aí. Uma pessoa que mora aqui em Santa Cruz do Capibaribe comprou uma moto CG de cor preta há aproximadamente 2 anos e durante rondas nas imediações de um matagal, ali próximo ao calçadão Miguel Arraes de Alencar, também em Santa Cruz, o efetivo da ROMU, equipe especializada da Guarda Civil Municipal da Terra das Confecções, realizou uma abordagem e descobriu que essa moto estava com restrição de roubo. Como assim? Para entender esse rolo, eu vou conversar com o GSM Vital. Vital, que situação é essa?
2: Boa noite, Jota. Boa noite aos amigos ouvintes e internautas. Nosso efetivo estava em rondas ali nas proximidades do calçado Miguel Arraes, quando visualizamos duas motos trafegando ali num matagal, né? Então, nos deslocamos até o local e fizemos a abordagem dos condutores, onde nada de ilícito foi encontrado com os mesmos. Mas quando fizemos a consulta das motocicletas, uma não tinha restrição nenhuma e a outra estava com restrição de roubo e furto. Então questionamos o condutor da moto sobre essa restrição e ele nos afirmou que já estava com essa motocicleta há mais de 2 anos. E vimos que a restrição tem pouco menos de 1 mês. Então foi feita essa indagação a ele, onde ele nos mostrou documentos da moto, nos mostrou também o comprovante de pagamento que fez há mais de 2 anos, certo? Então, mediante isso aí, conduzimos a motocicleta aqui para ser desvendado esse mistério aqui na delegacia de polícia. Ao chegar aqui na delegacia de polícia, vimos que havia uma queixa de roubo e furto dela no dia 3/8/2026, onde o proprietário da moto, de nome, né? A moto está no nome desse indivíduo aí, que prestou essa queixa, alegando ter sofrido um assalto. Então, vai ser aberta uma portaria aí para poder investigar esse possível crime.
0: Possivelmente essa história do assalto foi inventada.
2: Jota, a gente não sabe informar direito como é, né, essa situação aí, pois o indivíduo está com mais de 2 anos com essa motocicleta e esse possível assalto aí ocorreu há menos de 1 mês. Então, ele não podia estar de posse dessa motocicleta, né, se ele já vendeu essa motocicleta há bastante tempo.
0: Quanto proprietário, de nome, mora aqui próximo?
2: Ele é do distrito de São Domingos e prestou essa queixa aqui na delegacia de Santa Cruz de Caparibe.
0: Ô Vital, duas pessoas estavam com essa moto ali em um matagal próximo ao calçador Miguel Arraes de Alencar. Essas pessoas estavam fazendo o que ali?
2: Eles alegaram que estavam cortando um mato, né? Estavam ali tentando tirar um pedaço de jurema para fazer um medicamento. O que foi comprovado que eles estavam com esse pedaço de mato aí de posse deles. Então os fatos comprovaram aí, são cidadãos de bem, nenhum deles aí tem passagem pela polícia, são cidadãos íntegros. Até que se prova o contrário, eles também não têm culpa dessa situação.
0: Agora o procedimento fica por parte da Polícia Civil.
2: Isso mesmo, vai ser instaurada aí um inquérito de portaria para que o proprietário atual da moto traga testemunhas que possam comprovar aí os fatos que ele está com essa moto há mais de 2 anos.
0: Vital, o nome do efetivo na ocorrência?
2: Além de mim, o GCM Dias e o GCM Bezerra.
0: Então tá aí, as informações em relação a essa ocorrência apresentada aqui na delegacia de plantão pelo efetivo da ROMU em Santa Cruz do Capibaribe. Com informações policiais, J. Lima, o comunicador da verdade. Aí, que situação, né? A gente tá acompanhando tudo, levando para você a informação precisa. Aconteceu um fato que a gente não vai aprofundar com mais detalhes, mas é de chamar a atenção. A família da pessoa que morreu desistiu de registrar o boletim de ocorrência na delegacia na tarde de ontem. Presta atenção. Uma pessoa morreu, foi levada para o IML lá em Caruaru e o corpo foi liberado, né? Veio para Santa Cruz do Capari. Chegando aqui, a família viu que não era o corpo da família, do parente. O corpo foi trocado no IML da cidade de Caruaru. Acredite se quiser. A polícia desesperada foi até a delegacia para pedir providências, depois recebeu uma ligação e desistiu de registrar o boletim de ocorrência. Voltou para Caruaru para fazer, né, o procedimento de destrocar os corpos. Então, duas famílias passaram por esse constrangimento, né? Corpos trocados aqui em Pernambuco. Isso aconteceu aqui em Santa Cruz do Capibaribe, viu? Quero saber o que é que está acontecendo também no presídio aqui de Santa Cruz. Há vários dias, né? Movimentação ali nos bastidores. Olha, tem rádio ligado aí. Estão me ouvindo, né? Há umas duas semanas, um preso pediu os direitos humanos lá, o apoio, porque estava sendo agredido. Um elemento já com sei quantas passagens pela polícia, elemento perigoso, correndo o risco de morrer lá, porque estava sendo espancado, agredido. Semana passada teve uma situação lá que eu fiquei sabendo na UPA 24 horas, que um preso deu entrada com sangramento em algumas partes íntimas do corpo, possivelmente introduzir um cabo de vassoura no ânus dele, uma coisa dessa natureza, dentro do presídio. E ontem, dois presos foram conduzidos para a delegacia numa confusão. Então o negócio tá muito tranquilo no presídio de Santa Cruz do Capibaribe, não, né? A gente não tem muitas informações, é um mistério, não passa nada para a imprensa, mas eu fiquei sabendo aí por altos. E olha que eu não tenho informante dentro do presídio, não. Eu não tenho contato com o preso, não. São as autoridades que atendem essas ocorrências aqui fora, né? Olha a bronca aí. O que é que tá acontecendo no presídio de Santa Cruz do Capibaribe? Teve um tempo que começou assim, esse arroxo, mataram um e começou a tentativa de rebelião, né? Sei não. Ó, atenção, é exclusivo. Em absoluta primeira mão no programa J. Lima Agora. No início da tarde de hoje, quinta-feira, uma criança foi atropelada por uma moto na Avenida Olímpio Bezerra da Silva, avenida principal do bairro Santo Agostinho, em Santa Cruz do Capibaribe. Eu consegui um vídeo exclusivo de uma câmera de monitoramento da R Motos, que fica próximo ao local que aconteceu o atropelamento. No vídeo é possível ver aproximadamente 5 alunos tentando atravessar a referida avenida quando o menino correu e foi atropelado por uma moto bis de cor vermelha, conduzida por uma pessoa que até o momento não teve o nome informado. Olha a imagem aí. Olha a imagem absoluta primeira mão. A pessoa que estava conduzindo a moto ficou no local do acidente. Na imagem dá pra ver que a pessoa voltou e parou ali ao lado. O vídeo acaba aí. O vídeo que eu recebi acaba aí. A pessoa que estava conduzindo a moto ficou ali no local do acidente. Uma equipe do SAMU foi acionada para socorrer o menino, que também não teve o nome informado. Olha aí a equipe do SAMU lá na unidade básica de saúde do bairro Santo Agostinho, realizando os primeiros socorros do menino lá no bairro Santo Agostinho. A imagem é impressionante, né? Eu não tenho informações do estado de saúde desse garoto. O garoto ficou caído no chão. As pessoas que estavam no local correram para socorrer o garoto. Meu Deus do céu, olha aí, o garoto ficou inerte ali no chão, né? É impressionante a imagem. É uma situação complicada, né? A questão aí de... Meu Deus do céu. É impressionante, você tá vendo em absoluta primeira mão no programa J. Lima Agora. Isso aconteceu por volta de 12h15, 12h16 da tarde de hoje. E você fica sabendo primeiro aqui no nosso programa. A imagem é exclusiva. Vamos acompanhar esse caso. Eu não tenho a informação atualizada do estado de saúde do garoto, mas eu espero que ele se recupere e fique bem o mais rápido possível. Que situação, né, gente? Muito obrigado às pessoas que colaboram com o nosso programa. Agradeço pelas informações. Vamos embora, o programa acabou. Eu volto amanhã após o guia eleitoral. Pelo guia eleitoral a gente volta depois das 12h25, tá certo? Muito obrigado pela audiência e até amanhã, se Deus quiser.
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3: 1:32.
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0: 1h41.
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0: Valeu, Berlândia!
1: Obrigado, Berlândia. Parabéns, meninos.
0: Parabéns.
1: Sucesso, a gente já Deus sabe abençoe. Que vai ser. Tchau, gente.
0: Beijo,
1: obrigada,
0: Berlândia!
1: Viu?
0: Valeu! Sucesso por aqui!

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0: Gente, você falando isso, as mulheres se apaixonam.
1: Não é?
0: É, bicho. Nós tá aparecendo aqui, Erasmo Carlos e Roberto Carlos.
1: Tá aparecendo.
0: Você e Roberto Carlos. É. Salva de palmas, gente, né?
1: Salva de palmas, Gilivaldo.

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1: Se é.
2: Respeita.
3: Se errar,
1: Vicente.
2: Oi, Jolivão.
1: Pediram pra me fazer um DVD. Esse é meu DVD com você, viu?
2: Obrigado, Jolivão.
1: Olha, se tiver um lugarzinho no ônibus lá pra mim andar.
2: Vamos viajar junto. Vamos viajar.
1: Tô junto com você, cara.
2: Olha só.
1: Que Deus falou: fica no meio dos bons, serás um deles.
2: Boa.

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1: Boa noite, ouvintes da 104.9. A partir de agora, fique conosco até as 19 horas. Programa da Viola ao Repente, programa apresentado pelos poetas Miguel Pereira e João Bernardo, tendo nos trabalhos técnicos nosso amigo Cláudio Silva. Também é, aí do outro lado, você, nosso ouvinte, nosso internauta, você que está por aí navegando pelas redes sociais, sejam todos bem-vindos, fique conosco até as 19 horas no programa da Viola ao Repente, registrando aqui a presença da minha esposa Márcia Cruz, a presença do poeta Isidro Dias, não é isso? Isidro Dias, né? Por aqui também no estúdio da Cambuca FM, poeta Severino Correa.
0: Nome do outro, Antônio Correia, zabumbeiro, sanfoneiro, tecladista.
1: É um artista, né? Então, registrando a presença dos amigos aqui e levando até você o melhor da cultura nordestina. Boa noite, poeta João Bernardo.
0: Boa noite, poeta Miguel. Boa noite, Claudinho. Boa noite, Márcia. Boa noite, poeta Zídio Dia. Poeta Severino Correia. E o poeta Antônio Correia. É teu irmão também? É. O poeta Antônio Correia. Esse aí não toca, não canta viola, mas canta outras coisas, né? Tá na área do forró, que é uma área mais bem vista do que a área da viola, né, Antônio? É, né? Salfoneiro, zabumbeiro, tecladista, o homem faz tudo, viu?
1: Ou seja, um forrozeiro. É. É isso aí, poeta. 18 horas e 5 minutos. Vamos às cestilhas do programa. Em seguida, vem os apoios culturais, avisos de cantoria, bate-papo com os ouvintes e muito mais.

0: Marques da Cantoria, muita gente boa já está entrando aqui no nosso programa. E eu quero mandar um abraço às pessoas que já estão conosco, agradecendo a Deus, em primeiro lugar, pelo privilégio de estarmos aqui. Eu e Miguel Pereira, hoje em mais uma quinta-feira abençoada por Deus. Deixa eu colocar os óculos aqui, que o negócio está feio, viu? É, meu poeta. Nós temos aqui a nossa amiga Severina Silva, lá em São Paulo. Ela que mora lá no bairro de Parelheiro. Um abraço para você. Nossa amiga Gorete Campelo também está nos assistindo. Maria José Souza, um abraço. Maria, obrigado por tudo. É, nossa amiga Lucila Guedes, lá em São Paulo. Um abraço para você e toda a família. Muita gente boa. Conforme foi entrando aqui, a gente vai falando no nome do povo. Temos o poeta Luiz Sebastião. Um abraço para você, meu irmão. Joana Santos também está nos assistindo. Boa noite. Poeta Miguel Pereira.
1: É isso aí, poeta. Mandar um grande abraço para o poeta Raminho Severino, né? Hoje ele não está mais exercendo a função, mas quem nasceu poeta, ele é sempre um poeta, né? Poeta Raminho Severino, um abraço. Também mandar aquele grande abraço para Joana Santos, ela que é lá do Ceará e gosta muito de cantoria, né? Uma patrocinadora, apologista, defensora da nossa cultura. Luiz Sebastião, como você já falou. Maria José Souza está no Rio de Janeiro nos acompanhando, grande abraço. Nossa amiga Vidi, né? Gorete Campelo, pessoa espetacular, também nos acompanhando, grande abraço. Carlos Antônio está lá em Camaragibe nos acompanhando, grande abraço ao nosso amigo radialista apresentador Carlos Antônio. Também Lucila Guedes, paraibana, acompanhando também o nosso programa. Maria Severina está lá na Gamileira, também acompanhando o nosso programa pelo Facebook. Grande abraço. Maria Rosângela está lá no sítio Baracho. Ivanice Bernardo, né, que também acompanhando o programa. Esse povo bom e amigo que acompanha a programação da Cambuca FM. Poeta Jaciel Rufino está lá em Passira, acompanhando o programa. Poeta João Lourenço em Caruaru. Daqui a pouco, João Lourenço, eu divulgo a sua cantoria. Esse aí é um amigo meu, vai cantar na região. Daqui a pouco a gente fala das cantorias da região. Ivanice Souza também. E o poeta Edmilson Pessoa em Taquaritinga do Norte nos acompanhando. Um grande abraço ao poeta Edmilson Pessoa. Mandar uma boa noite para a nossa amiga Michele, no Mercadinho Santa Maria, toda a sua equipe, nosso amigo Beto de Seu Ninho e a sua esposa, doutora Clécia, seu Antônio Poeta, seu Josias, seu Dedé do Toyota, nosso amigo Nivaldo do Espetinho Boi na Brasa, ali frente à igreja, os amigos lá no Bar do Meu, sempre acompanhando, Solange Santos em Carnaíba das Flores, acompanhando a gente, Azulão e Dona Rosa no sítio Chiquinha. Mandar um abraço a todos esses amigos que nos acompanham. Mandar uma boa noite também para nossa amiga Maria José, nossa amiga Guila em Santa Cruz do Capibaribe, que sempre acompanha o nosso programa também. 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Aqui eu mando aquele abraço, nosso amigo Beto. Cid Clay Vila Nova está conosco. Grande abraço ao nosso amigo Cid Clay Vila Nova. Severina Cruz está lá no sítio Serra da Onça nos acompanhando. Um abraço a todo aquele pessoal de Serra da Onça. Avisando que dia 4, amanhã, né, tem cantoria no sítio Rosília de Gado Bravo, no bar e residência de Didi. Com os poetas Miguel Pereira e João Bernardo. Daqui a pouco, João Bernardo detalha melhor essa cantoria. No dia 12 de setembro, cantoria no sítio Riacho Direito de Vertentes, no bar do nosso amigo Heriberto, a partir das 8 da noite, Miguel Pereira e Pedro do Sertão. Você não pode perder. No dia 20 de setembro, tem cantoria no sítio Lavras de Frei Miguelinho, na residência do nosso amigo Rodrigo. Esta cantoria, a partir das 7 da noite, Miguel Pereira e Helena da Viola. No dia 25, encontro com os amigos no bar de João Tinga, na Xando Junco, é a cantoria do mês. E no dia 26 de setembro, cantoria no Pau Santo, no bar e da nossa amiga Verônica, vizinho à barragem do Velame, Miguel Pereira e o Osto Correia, dia 26 de setembro. Outras cantorias se programando para outubro e chegando mais perto a gente começa a divulgar, poeta João Bernardo.
0: Maravilha, meu poeta, eu também quero avisar que amanhã, poeta, também é dia 4, né?
1: Dia 4.
0: Cantoria dia 4, lá no sítio Rosílias de Gado Bravo. Essa cantoria no bairro residência do nosso amigo Didi e família. Quero convidar para essa cantoria Maria Canada e o seu tio, Zé Miúdo e os seus filhos. Quero convidar o meu amigo Noaldo, Zé Antônio, aos amigos da cantoria lá do sítio Rosília. Meu amigo Jardiel, do Bar do Museu, também está sendo convidado para essa cantoria. Meu amigo Didi, organize o ambiente que amanhã a gente chega aí, se Deus quiser, viu? Para mais uma cantoria, João Bernardo e Miguel Pereira. Domingo, dia 6, tem um festival em Orobó. Vou estar fazendo parte lá com o poeta Bill Moura e Sérgio Ricardo e Djalma Faustino. A gente vai estar lá no festival de Orobó no domingo, no dia 6. No dia 12, eu vou estar cantando no sítio Rock de João Alfredo, no bairro residência do meu amigo Giovanni e Dona Jeane. Essa cantoria a partir das 8 horas da noite com o poeta Bill Pequeno. Vai ser uma festa boa, se Deus quiser. Quero convidar o pessoal do Rock 1, Rock 2, o pessoal da Gitirana, do Serrote, o pessoal do Gangungo, todo aquele pessoal bom que gosta de cantoria. Quero convidar para essa cantoria o meu amigo Zé Bicheiro e o seu sobrinho, que gosta muito de cantoria. Quero convidar a Severina de Aurora, a Aninha, a Dona Lindalva, Zé Novo. Quero convidar o meu amigo Lala também para estar com a gente. Zé, o meu amigo Dedé Vaqueiro e a sua neta Leidiane, a Helena e as demais pessoas que gostam de cantoria ali do sítio Serrote para estar conosco lá no dia 12, no bar do nosso amigo Giovanni. No dia 19, eu vou estar cantando lá no sítio Brejinho de no sítio Brejinho de Pirauá. Essa cantoria Na residência do nosso amigo Mário, está convidando todos que gostam de cantoria para assistir João Bernardo, Cosmo Dioniso e Gerson da Viola, dia 19. No dia 20, eu vou estar cantando lá.

0: 9, também lá no sítio Riacho Direito de Vertentes. Essa cantoria na casa do nosso amigo Américo Aboiador, a partir das 8 horas da noite. João Lourenço e Acrísio de França. Um abraço a João Lourenço em Caruaru, Acrísio de França também vem fazer essa cantoria. Eu acho que é a primeira vez que ele vai vir fazer essa cantoria na região. Acrísio de França e João Lourenço, dia 19 de setembro, na residência do nosso amigo Amâncio, da nossa amiga Márcia, a partir das 8 da noite. Não pode perder, João Lourenço e Acrísio de França.
1: Maravilha, vai ser show de cantoria, viu? Um abraço para o poeta João Lourenço. E quero avisar que também no dia 27 de setembro, temos festival em Feira Nova. Eu vou estar lá fazendo parte da comissão julgadora. João Lourenço também vai estar lá cantando com Edivaldo Zuzu, né, João? Vai ser bom demais. Vamos estar juntos lá, se Deus quiser. Poeta, eu quero aproveitar aqui e mandar um abraço para minha amiga Maria Rosângela lá no Baracho, para ela, para seu esposo Veronido, para Luan, para Miguel, para Dona Margarida Louro, seu Eduardo Louro, seu Bil Louro, Dona Nen Louro, Nado Louro, Silene, Louro do Toyota, Fernando de Louro, nossa amiga Delmi, o seu namorado, meu amigo Galdini, a vaqueira, também um abraço para todo esse pessoal bom lá do Baracho. Quero mandar um abraço também para seu Israel e as suas filhas, seu Luiz Mota e Cesar, o seu filho, Zé do Táxi, também gosta muito de cantoria, um abraço para ele. Quero mandar um abraço também para o vereador Michelin e todos os amigos ali dos Pinhões, meu amigo Alda Arruda e a sua querida mamãe Dona Lia, meu amigo Everaldo, que está lá em São Paulo, aproveitando aqui já que eu voltei para São Paulo. Quero mandar um abraço para meu amigo, meu poeta Dimas, que é aqui de Lagoa do João Carlos, mora lá em Vaz de Lima. Poeta João Cardoso, também um abraço para você, meu irmão, mora lá na Vila Remo. O meu poeta Chico Pereira, Manuel Soares, Zé Bezerro, uma figura de pessoa. Todos os amigos, Manuel Cafifa, que é aqui dos Pinhões de Surubim, mora em São Paulo, lá no Capão Redondo. Muita gente boa, um abraço para todos. Quero mandar um abraço também para Dona Severina Cruz, aqui em Serra da Onça, de Frei Miguelinho. Um abraço para Petrônio, para Patrícia, para Pedro, para André e para Paulo, toda a família do saudoso Bil André, sinta-se acolhido pelo programa da Viola ao Repente. Nosso amigo Vanice Souza lá em Manibu, um abraço para você, também está nos assistindo. 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Quero mandar um abraço também aqui para o nosso amigo poeta Edmilson Pessoa, Zito Alves, Washington Correia, Zé Correia, Bil Correia, o poeta Isidro Dias, o poeta Manuel Bezerra, o poeta Adalberto Francisco, lá na Encruzilhada, seu Ed Pereira, Dona Lourdes, esposa de seu Ed, Dona Maria, Dona Lia, esposa de Pereira, todos os amigos que gostam de cantoria ali da Encruzilhada. A minha esposa também está nos assistindo lá na Encruzilhada. Um abraço para você. Daqui a pouco, se Deus quiser, estou chegando por aí, viu? Maria Rosângela, não foi possível pegar o documento do carro hoje, porque houve um problema no Detran de Campina Grande e não foi possível fazer a transferência. Mas amanhã já está tudo certo. Ele falou que agora à tarde ele conseguiu. E amanhã vai estar tudo certo, se Deus quiser, viu? Um abraço para minha amiga Gilda Louro, lá em Santa Cruz do Capibaribe, para seu Cosmo, para Dona Zefa, para Reinaldo e para todos que gostam de cantoria lá em Santa Cruz. Meu amigo Petrônio também mora lá em Santa Cruz, um abraço para ele. O poeta Edmilson Pessoa e Vanício Bernardo. O meu poeta Severino Soares, lá em Sítio Poti de Glória do Goitá, um abraço para você e para sua esposa, Dona Severina. Quero mandar um abraço também aqui para muita gente, poeta João Cardoso, Severino Soares, muita gente boa. Miguel, vamos embora para a gente ganhar tempo.
0: Isso aí, poeta. Poeta João Cardoso, um abraço, poeta. Nosso amigo Erasmo Lázaro está lá em Vertentes nos acompanhando. Continua conosco Cid Clay Vila Nova. Também Severino Soares, né, continua conosco também. Muita gente boa, viu? Edivan França.
1: Poeta é uma pessoa chamada Pita Santana, você conhece? Um abraço, viu, Pita?
0: Pita Santana, lá de Vertentes.
1: Erasmo Lázaro também está nos assistindo, meu poeta.
0: Em Vertentes também, viu, poeta?
1: João Lourenço, para quem eu mando mais um abraço. Erasmo Lázaro. Gilda Souza, Antônio Eridan Pedrosa, está na cidade de Itauá, lá no Ceará. Um abraço para você, meu poeta. Tem mais aqui José Inácio de Cavalho Pereira.

0: José Inácio é o genro de Antônio Caetano.
1: Então, um abraço para ele e toda a família, para o poeta Antônio Caetano também. Poeta Miguel.
0: Beleza, poeta. Um abraço, Zé Negão. É, Zé Negão foi comigo sábado para a cantoria lá no sítio Azevém, né? Fomos juntos, voltamos eu, ele, Antônio Caetano, José Alex. Foi uma diversão muito boa. É, Severino Soares continua conosco, né? E Antônio Eridan Pedrosa, poeta Antônio Eridan. É, também, deixa eu ver quem é que está mais aqui conosco. Pita Santana está lá em Vertentes. Ivanice Bernardo. E o meu irmão, meu amigo, meu poeta Zé de Lima,
1: em Itaquaritinga. Grande Zé de Lima, um abraço para você e família. Nossa amiga Dijane Alves também está lá em Vitória de Santo Antão. Um abraço para ela. É, tem mais gente aqui, poeta. Está conosco aqui no programa, viu?

0: Muita gente boa. Poeta, tem canção pra cantar?
1: Beleza, poeta. Vou cantar aqui a canção Senhora Mãe, dedicar a todas as mamães que estão nos acompanhando e dedicar a todas as que não estão acompanhando também, né? Pra trazer elas pra acompanhar o nosso programa. Se a gente não dedicar, ela diz também não escuto, que ele não ofereceu pra mim. Então, dedicar para todas as mães a canção Senhora Mãe.
0: Muito bem, meu poeta. Depois da Senhora Mãe, eu vou cantar essa canção oferecendo a Severina Cruz, a Gilda Louro, Rosângela Louro e a minha esposa, a canção Meninas de Deus e Rony. Depois da canção do nosso poeta Miguel, Senhora Mãe.

0: grande canção do grande poeta Charles, Jonas Andrade, né? Senhora Mãe. Agora eu vou cantar para Maria Rosângela, para minha esposa Ivanice, Bernardo, para Gilda Louro e para Severina Cruz, a canção Meninas de 12 anos. E depois da canção, eu vou só avisar a cantoria de amanhã e vou colocar Exílio Dias para cantar um baião com você aí, tá bom, poeta?
1: Pode ser, poeta, fique depois, à vontade.
0: Poetas, tem meia hora ainda, depois Severino Corrêa também vem cantar um baiãozinho aqui. Os amigos da gente chegando aqui tem que provar um pouquinho do bolo, né?
1: Beleza, poeta, avisar mais uma vez que amanhã temos cantoria lá no sítio Rosília, né? No bairro residência do nosso amigo Didi, a partir das 7 da noite, Miguel Pereira e João Bernardo. No dia, deixa eu ver aqui, dia 12, a cantoria é no sítio Riacho Direito de Vertentes, no bar de Heriberto, a partir das 8 da noite, Miguel Pereira e Pedro do Sertão. No dia 20 de setembro, a cantoria é no sítio Lavras de Frei Miguelinho, na residência do nosso amigo Rodrigo, a partir das 7 da noite, Miguel Pereira e Heleno da Viola. Dia 25 de setembro, encontro com os amigos da Xando Junco, no bar do nosso amigo João Tinga, Miguel Pereira e Antônio Caetano. No dia 26 de setembro, é no Pau Santo, no bar do nosso amigo Adriano e Verônica, vizinho à barragem do Velame, Miguel Pereira e o poeta Washington Correia, poeta João Bernardo.
0: Maravilha, meu poeta. Eu quero mandar um abraço para meu amigo Zé Gomes, lá em Camaragibe. Ele que é colaborador também do nosso programa aqui. Quero mandar um abraço para ele, para toda a família. Ele que é caminhoneiro, rapaz. Esses dias tá parado, o caminhão quebrou, tá no prego. Mas ele tá resolvendo a situação do caminhão para voltar a trabalhar. Quero mandar um abraço também para meu poeta Manuel Silva, Manuel Florenço, lá em São Paulo, que mora na região de Varginha. Também trabalha na prefeitura de São Paulo e canta também um esversinho, gosta muito da cultura. E eu quero mandar um grande abraço para ele, que também é colaborador do nosso programa. A canção Menino 12 Anos, depois eu aviso a cantoria de sábado e o festival de domingo em Orobó. E Exílio Dias pega aqui a viola para mandar para os ouvintes, o Brasil, o mundo melhor da cantoria.

0: Beleza, poeta. Tem muita gente que é apaixonada ainda por essa canção, né? A menina tinha 12 anos, já é aposentada, mas a canção continua linda, né?
1: Maravilha, poeta. Avisando que amanhã temos cantoria lá no Sítio Rosilha, pra Didi e família. E os amigos da cantoria do Sítio Rosilha, Sítio Caboclo, Sítio... Mais outros sítios lá que eu não lembro agora, no momento, não estou lembrando, do município vizinho. Mas todos estão convidados pra cá de Didi amanhã, a partir das... 6 horas da tarde, a gente já está lá no batente. Eu e Miguel Pereira, vai ser um show de cantoria, se Deus quiser. Agora o poetazinho do dia, senta aqui e eu vou escutar Isidro cantar e encantar o Brasil e o mundo agora.
0: Beleza, poeta. Mandar um grande abraço para a nossa apologista, nossa amiga Aparecida Gadelha, sempre acompanhando o nosso programa. Nosso amigo José Bernardo está lá no sítio Gamileira, também nos acompanhando. Gilda Souza está aqui agradecendo por essa linda canção, segundo ela, né? Então, esse pessoal bom, poeta, nosso amigo Sid Clay Vila Nova também está, continua nos acompanhando. Vou aproveitar e avisar mais uma vez que dia 19 tem cantoria no sítio Riacho Direito, na residência do nosso amigo Américo, da nossa amiga Márcia. Essa cantoria a partir das 8 da noite, João Lourenço e Acrísio de França. Boa noite, poeta.
2: Ô, meu poeta, boa noite. É um prazer de lhe conhecer pessoalmente. Já tinha lhe visto através da internet, né? Mas hoje eu tive o prazer de lhe conhecer pessoalmente. Uma boa noite a você. Boa noite para o poeta João Bernardo. Já que vocês me deram essa canjinha, eu vou avisar minha cantoria.
0: Fique à vontade, poeta.
2: Vocês vão para o sítio Rosilha e eu vou para a Vertente do Lério cantar lá no bar do Isaías e da Nevinha. Eles estão convidando aí o pessoal de Vertente do Lério, da Balança, do sítio Macacos, Lagem, círculos vizinhos, né, para assistir a cantoria com Isidro Dias e Bill Donato, que vem lá de São José do Egito, se Deus quiser, amanhã. No sábado, a mesma dupla canta em Cipaúba, de Umbuzeiro, para o casal Luzinete e Jorge, que também estão convidando o pessoal da Ladeira Grande, do Alecrim, da Pavirada, Xande Estiva, né? Ladeira Grande, Boi Seco, Barro Vermelho, da Marta Virgem Oratório. Todo mundo está convidado aí para essa grande cantoria, que vai ser sábado. No domingo, pela a parte da manhã, a gente canta em Santa Cecília, no bar do meu amigo Manuel de Paulo Miguel. Essa cantoria começa às 8 horas da manhã e termina lá para 11h30 ao meio-dia. Aí, a partir das 7 horas da noite, a gente canta nas casinhas de Santa Cecília para Manuel Bodeiro e a Dona Maria. Também estão convidando o seu pessoal para escutar Isidro Dias e Bill Donato. Essa outra, que seria na segunda-feira, dia 7, como é feriado, aí vai ficar para terça-feira. Esse é no projeto da feira. A organização é do Isaías e do Osto Correia. Cantoria da feira, que eles fazem lá. E eu vou estar lá com o Bill Donato na terça-feira, também das 8 ao meio-dia, se Deus quiser, em Vertente do Lério.
0: Beleza, nosso amigo Osto Correia, boa noite para o Osto, para Zé Correia, para todos vocês aí da Gamileira. Mandar um boa noite também para a nossa amiga Risonha Santos, está lá em Santa Cruz do Capibaribe. Nosso amigo Isaías Rosendo, poeta Isaías Rosendo, lá em Vertentes do Lério, gente boa.
2: Poeta, deixa eu mandar uma boa noite para um colega nosso que está ouvindo a gente lá na Bahia. É o meu amigo Zé Domingos. Meu amigo Zé Domingos e a dona Bete, está lá em Porto Seguro, ouvindo a gente pela Cambucaia FM. Vamos embora, né?
0: Beleza.
2: Preto e Gogó também está em São Paulo, ouvindo nós. Tem tanta gente boa que a gente nem lembra do nome de todos e não dá tempo. Vamos embora.

0: poeta. Um grande abraço a todos esses amigos que estão nos assistindo, né, poeta? É, nosso amigo Severino Manuel está nos acompanhando. Ele é lá de Frei Miguelinho, não é isso? É, José Domingos dos Santos também nos acompanhando. José Ronaldo está lá no sítio Jucuri. Nosso amigo José Alex, filho do poeta Antônio Caetano, mandando um grande abraço aqui para os poetas. José, um abraço para você, meu camarada. Você, Antônio Caetano, Dona Lunga, é, Adriana, é, também nossa amiga Sandra, nosso amigo Elvis, nossa amiga Aline, nosso amigo Emerson, compadre Emerson, Zé Negão, Alcione, toda sua filharada, a família do poeta Antônio Caetano. Poeta, fique à vontade.
1: Muito bem, poeta. Só reforçando aqui a cantoria de amanhã, e será em vertente do Lério, né? É, para o meu poeta Isaías e a Nervinha, e enfim, para o pessoal que vai estar lá, para ouvir a gente, né? Isidro Dias e Bill Donato, amanhã. No sábado, a mesma dupla, canta em Cipaúba de Umbuzeiro, na casa do casal Luzinete e Jorge, que também estão convidando o pessoal para ouvir Bill Donato e Isidro Dias. No domingo, na parte da manhã, a gente está no bar de Manuel de Paulo Miguel. É, vamos lembrar que a gente vai começar das 8 horas da manhã e vamos chegar até ao meio-dia, se Deus quiser, no domingo. Então, essa é na parte da manhã. Ah, na parte da tarde, né, da noite, às 7 horas da noite, a gente canta nas casinhas de Santa Cecília para o senhor Manuel Bodeiro e Dona Maria. Também o seu pessoal que vai chegar por lá e a gente vai estar lá presente para fazer aquela noitada de viola, se Deus quiser. E a gente ia cantar na segunda-feira, mas segunda-feira é feriado, né? E aí a gente vai cantar na terça-feira, no projeto da feira, lá. É a organização do poeta Isaías e o Osto Correia, né? É a cantoria da feira, né? É o projeto que eles fazem lá de 15 em 15 dias.
0: Muito bem, poeta. Já participei do projeto já? Deles, né? Bom, é, né? Em outras oportunidades, e eles estão sempre colocando duplas novas, diferentes, para trazer novidades também para a cantoria, né?
1: Isso é bom, né, poeta?
0: Com certeza, com certeza.
1: Eu já cantei lá quando cheguei, a primeira semana, aí agora já estou voltando, mas é bom, ele sempre está levando, né? Eu fui segunda-feira passada, estava o poeta João Bernardo com Helena da Viola, e isso é bom, né? Fazer uma misturada para não ficar uma dupla só. É bom trazer uns e outros, e é para dar força.
0: Traz, né? Traz inovação, não é, poeta? Traz inovação, traz cultura de outras regiões, né? É bom, muito bom mesmo. Abraçar o poeta Zé de Lima, em Taquaritinga do Norte. Um abraço para ele e para sua esposa Patrícia. Também nosso amigo Edmilson Pessoa e sua esposa Dona Lucrécia. Mandar uma boa noite para Maria José, nossa amiga Guila, lá em Santa Cruz do Capibaribe. E avisando que amanhã nós estaremos no sítio Rosília, de Gado Bravo, a partir das 7 da noite, Miguel Pereira e João Bernardo, lá no bar e residência do amigo Didi. Também dia 12 de setembro, de sábado a 8, cantoria no sítio Riacho Direito de Vertentes, no bar e residência do nosso amigo Heriberto, cantoria com Miguel Pereira e Pedro do Sertão. Dia 20, eu estou voltando a Frei Miguelinho para o sítio Lavras de Frei Miguelinho, cantar na residência do nosso amigo Rodrigo, Miguel Pereira e Heleno da Viola. É um outro Heleno, viu? Esse é de lá mesmo, de Lavras. Dia 25, encontro com os amigos da Xando Junco, no bar de João Tinga, Miguel Pereira e Antônio Caetano. E no dia 26, tem cantoria no sítio Pau Santo, lá no bar do nosso amigo Adriano e da nossa amiga Verônica, vizinho à barragem do Velame. Essa cantoria com Miguel Pereira e o Osto Correia, a partir das 7 horas da noite. 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Poeta Rosto Correia chegou agora, não foi, poeta? Boa noite para você. A prima Graça Pereira está em São Paulo, acompanhando também o programa. Um abraço para ela. E avisar que é dia 19, tem cantoria também no sítio Riacho Direito, na residência do nosso amigo... Esqueci o nome dele agora, hein? Essa cantoria é com o João Lourenço e a Crisio de França. Eita, na casa do aboiador lá, viu? Daqui a pouco eu digo o nome dele. É Américo, na casa, residência do nosso amigo Américo e Dona Márcia, a cantoria com João Lourenço e a Crisio de França. Fique à vontade, poeta.
1: Muito bem, poeta, muito bem. Manda um abraço aí para o Osto Correia, gente de primeira qualidade, para o poeta Isaías lá em Vertente do Lero, a Neivinha, né? Enfim, para o pessoal que vai ouvir a gente amanhã, a gente manda um abraço para todos. Já que João Bernardo pediu para eu cantar uma canção, eu vou cantar essa, de Chico Alves.
0: Isso, Graça Pereira é irmã de Ismael Pereira e prima de Geraldo Pereira, viu, me parece. Geraldo Pereira é lá, é primo também daquela menina lá de pertinho de Juazeiro, esqueci o nome dela também agora, mas gente bacana. Poeta, canta a canção.
1: Muito bem, como eu estava dizendo, é de Chico Alves, Perdi Meu Amor. Vamos dedicar a todos que estão ouvindo o programa na Cambucá FM.
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0: Ô, tristeza, essa aí pra quem tá pertinho de um lito não deixa escapar não, né? Abraçar aqui a Maria Gomes no sítio Jucuri. Boa noite pra você, Pretinho, pra você, pra Geraldo, pra toda a família. Poeta José Nunes, em Taquaritinga do Norte. Um abraço, poeta, felicidades. É, Lopes Caetano tá também aqui, é, curtindo o programa. Poeta Zito Alves está pedindo aqui que avise a sua cantoria. É no próximo sábado, dia 5, é no sítio Azevém de Frei Miguelinho. Cantoria no bar do nosso amigo Lourinho, com Zito Alves e Erasmo Ferreira. É às 8 horas da noite. Mandar um abraço para o nosso amigo Lourinho, né? Agradecer a cantoria que eu fiz lá no último sábado, uma grande cantoria. Agradecer ao nosso amigo Lourinho, nosso amigo Eduardo, nossa amiga Lúcia, aquele povo bom, nossa amiga Maria José e Tatiane, né? Maria José e sua filha Tatiane estiveram lá com a gente, fizeram uma festa muito bonita. São gente da melhor qualidade, que tem todo o meu respeito. E sábado, tem Zito Alves e Erasmo Ferreira lá no Bar de Lourinho, no sítio Azevém. Abraçar Cleberson Oliveira, né? Opa, boa noite, poeta, boa noite pra você também, meu grande amigo Cleberson Oliveira.
1: Maravilha, um abraço pra Cleberson Oliveira ali em Surubi. É, nosso amigo Lopes Caetano tá lá em Guarulhos, São Paulo, meu grande amigo, um abraço pra você. Poeta Zito Alves também, lá é na
0: Lagoa de João Carlos, poeta.
1: É Lagoa de João Carlos. Nosso amigo Preto de Gogó está em São Paulo, tá chegando, né? Tá chegando, conversou comigo essa semana, está vendo passagem para chegar por aí. A gente vai se encontrar para tomar um Guaraná, né, Preto? Se Deus quiser. Eu, você e Exílio Dia por aí. É, quero mandar também um abraço para o poeta Zezinho Barbosa, Manuel Bezerra, para todo o pessoal que está nos assistindo. O programa já chega ao seu final, não dá tempo de cantar mais nada, só os agradecimentos. E até a próxima quinta-feira, se Deus quiser. Um beijo no coração de todos.
0: Ô poeta, eu vou fazer aqui uma correção, viu? Eu falei que Graça Pereira era irmã daqueles poetas tudinho, mas ela me corrigiu aqui, disse que é só irmã de Ismael e de Chico Pereira. Disse que dos outros Pereira, ela é prima de todos os outros Pereira, mas é cantador irmão, é só esses dois.
1: Só de Ismael e Chico.
0: E Chico, né? Isso. Beleza, estamos chegando ao final do programa, mas, como diz nosso amigo Carlos Antônio, ainda tem a apresentação, a presença, o bate-papo, né? E o boa noite do nosso amigo professor Cláudio Silva, que vai bater um papinho ainda e cumprimentar os ouvintes que estiveram conosco e que vão estar quinta-feira novamente, se Deus quiser, eles voltam conosco. Boa noite, professor Cláudio Silva.
2: É isso aí, boa noite, Miguel, boa noite, João Bernardo, também Isidro Dias. Ele esteve na live no último programa, estava com a gente, viu? É, abraçando aqui Severino Bill, também a Raminho Severino, a Joana Santos, ao Luiz Sebastião, né, poeta, também a Maria José Souza, a Maria Barbosa, Zezinho Barbosa, poeta, Gorete Campelo, também a Márcia Cruz, Carlos Antônio, a Maria Severino, Maria Severina, Ivanice Bernardo, Maria Rosângela, Jaciel Rufino, né, o poeta Jaciel Rufino, também o poeta João Lourenço, Ivanice Souza, Edmilson Pessoa, Bill Correia, Dito Barbosa, abraçando também aqui nosso amigo Bola do Bar, Severina Cruz com a gente, Sid Clay Vila Nova, Gilda Souza, João Cardoso, Severino Soares, Erasmo Lázaro, Edivan França, José de Lima, né, cantador, Pita Santana, José Inácio, Antônio Eridan, Ediel Neves, ele é lá de Poção de Pedras no Maranhão, também Aparecida Gadelha, José Bernardo Sobrinho, Xavier, Aloysio Barba, Risonha Santos, também Severino Manuel, José Domingos, José Alex Ferreira, né, e toda a família, né, de Antônio Caetano, Severino Manuel, Severino Silva, Maria Gomes, Graça Pereira, Osto Correia, Lopes Caetano, o poeta Zito Alves, José Nunes e Cleberson Oliveira. Essa turma boa aí ligada na programação.
0: Beleza, poeta. Deixar um grande abraço, um beijo no coração de todos esses nossos internautas, amigos, ouvintes, que sempre dão a honra desse programa, né? Todas as quintas-feiras. Então, a todos vocês, prazer. Grande abraço, fique com Deus, beijo no coração e até quinta-feira, se Deus nos permitir.
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Eu acho que quando a gente gosta, a gente tem que chegar e falar, vocês concordam ou não? Acho que quando a gente gosta, a gente tem que chegar e rasgar o verbo logo de cara pra pessoa, não é? Tem que chegar aí.

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